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9: 9:05.

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6: 9:19.

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8: 9:32.

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1: No tupi antigo, o verbo tibi tem o sentido de haver, existir. Desse verbo deriva a forma tiba, que significa existência, ocorrência ou ainda ajuntamento, abundância. São variações desse termo, tiba, tiva, tuva, tuba, que aparecem em muitos nomes de lugares no Brasil. Assim, Curitiba quer dizer lugar onde há pinheiros, Boituva, onde há cobras.
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8: 9h49.

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2: 10:03.

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0: 10:18.

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1: Olá, Brasil! Existem diversas palavras e expressões incorretas referentes às pessoas com deficiência, que, na verdade, traduzem preconceitos presentes na sociedade. Inválido, paralítico, excepcional ou portador de necessidades especiais são alguns exemplos usados ao longo da história e ainda hoje muito difundidos. Esses termos indicam ideias erradas, pois estão relacionados com as noções de incapacidade, ineficiência e dependência. A expressão correta é pessoa com deficiência, ou seja, primeiro vem a pessoa e depois sua deficiência, que representa uma condição também determinada pelo meio econômico e social no qual a pessoa está inserida. Assim, quanto mais acessível for o ambiente social, menor é a limitação da pessoa. Portanto, vamos usar e divulgar o termo correto e o seu significado, e com isso, combater o preconceito. Tuca Munhoz para o Minuto da Inclusão.
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6: 10:33.

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1: 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Essas expressões passaram a significar uma conversa demorada, que não termina. A origem desses termos é o verbo nhenheng, que significa falar, e deu nome ao nhenhengatu, língua desenvolvida a partir do tupi antigo e que hoje é uma das 17 línguas oficiais do estado do Amazonas.
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8: 10:49.

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5: As cataratas de Iguaçu são grandiosas. Esse nome vem do tupi e significa rio grande ou abundância de água. Açu ou Guaçu são usados na forma de sufixo e significam grande, enquanto o termo i quer dizer água ou rio. Essas expressões aparecem na composição de várias palavras, como em Paraguaçu, que tem o mesmo significado, mar ou rio grande.
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7: 11:04.

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6: 11:19.

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18: 11:34.

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5: A mandioca é um ingrediente fundamental na preparação de pratos tradicionais indígenas, como na produção de farinha e de tapioca ou beiju. É uma iguaria da culinária brasileira. A planta, da qual comemos a raiz, pode ser chamada de mandioca, maniva, aipim, macaxeira, isso dependendo da região. 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
7: 11:47.

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5: 12:02.

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6: Meia-noite 19.

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4: Aracaju é a capital de Sergipe e o nome de um povo indígena do Pará. A palavra Aracaju vem do tupi e significa cajueiro dos papagaios. Ará quer dizer papagaio e acaiu, cajueiro, ou o fruto dessa árvore, o caju. Ará é o nome genérico para as aves da família do papagaio e arara é o aumentativo de ará, ou seja, um papagaio grande.
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2: Meia-noite 33.

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6: Meia-noite 47.

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6: 1:02.

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0: 1h28.
1: É engraçado a força que as coisas parecem ter quando elas precisam acontecer.

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8: 1:34.

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6: 1:48.

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7: A gente também fala tupi.
8: As cataratas de Iguaçu são grandiosas. Esse nome vem do tupi e significa rio grande ou abundância de água. Açu ou Guaçu são usados na forma de sufixo e significam grande, enquanto o termo i quer dizer água ou rio. Essas expressões aparecem na composição de várias palavras, como em Paraguaçu, que tem o mesmo significado, mar ou rio grande.
7: A gente também fala tupi, uma parceria Rádio Senado.
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10: 2:03.

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3: O mutirão é uma prática comum no Brasil, em que um grupo de pessoas se reúne, voluntariamente, para realizar uma tarefa em conjunto, o que reforça o sentido de solidariedade em uma comunidade. A palavra mutirão vem do verbo tupi, potiron, que significa trabalhar em grupo, um trabalho coletivo. 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
2: 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Uma parceria Rádio Senado.
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5: 2:19.

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7: 2h34.

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2: A gente também fala tupi.
3: O nome de três estados brasileiros tem origem na mesma palavra tupi. Pará significa Rio Grande ou mar. É curioso que Paraná tem o mesmo significado. Rio Grande, com muita água ou literalmente que se parece com o mar, pois rana quer dizer semelhante. Já Paraíba vem de Pará mais Ibá, que seria água ou rio ruim, ou seja, sem peixe, difícil de navegar.
2: A gente também fala tupi, uma parceria Rádio Senado.
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5: 2h46.

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7: 3:02.

dos meus olhos e o fel das minhas palavras acalmaram meu silêncio, mas deixaram suas marcas.

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7: 3:19.

dia, Brasil. 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
4: A gente também fala Tupi.
5: Calbi Peixoto tem uma das vozes mais marcantes da música popular brasileira. O nome Calbi tem origem tupi e é formado pela composição dos termos ká, que significa mato, mais obi, que quer dizer verde, azul ou roxo. Não há palavras diferentes em tupi para essas cores. Portanto, Calbi significa mato verde ou floresta verde.
4: A gente também fala tupi. Uma parceria Rádio Senado.
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7: 3:32.

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7: 3h48.

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9: 4 e 4.

ser triste, alegria, melhor coisa que existe. É assim como a luz no coração. Mas pra fazer um samba com beleza é preciso um bocado de tristeza. Preciso um bocado de tristeza, senão não se faz um samba, não. Senão é o mesmo que amar uma mulher só linda. E daí? Uma mulher tem que ter qualquer coisa além da beleza. Qualquer coisa que chora, qualquer coisa de triste, qualquer coisa que sente saudade, um molejo de amor machucado, uma beleza que vem da tristeza de se saber mulher, feita apenas para amar, para sofrer pelo seu amor e para ser só perdão. Fazer samba não é contar piada. Quem faz samba assim não é de nada. O bom samba é uma forma de oração.

poderia não ser mais triste, não. Feita essa gente que anda por aí, brincando com a vida. Cuidado, companheiro. A vida é pra valer, hein? E não se engane, não. Tem uma só. Duas mesmo que é bom, ninguém vai me provar que tem. Sem provar, muito bem provado. E com certidão passada em cartório do céu e a si mesmo assinada embaixo. Deus, e confirma reconhecida. A vida é arte do encontro, companheiro. Embora haja tanto desencontro pela vida. Põe um pouco de amor na sua vida, assim como no seu samba. Porque há sempre uma mulher à sua espera, com os olhos cheios de saudade.

0: tem no samba não. Porque o samba nasceu lá na Bahia, e se hoje ele é branco na poesia, se hoje ele é branco na poesia, ele é negro demais no coração.
1: Vinícius de Moraes, o capitão do mar, poeta e diplomata, como ele mesmo diz, é o branco mais preto do Brasil, na linha direta de Xangô. Saravá.
2: Saravá!
1: A bênção senhora, o maior ilaorixá da Bahia, terra de Caim e João Gilberto. Saravá.
2: Saravá!
1: A bênção Pixinguinha, tu que choraste na flauta todas as minhas mágoas de amor. Saravá, sua bênção Ari Barroso, Lamartine, velho Donga, que fizeste o primeiro samba do Brasil. Saravá,
2: saravá.
1: A bênção em todos os prazeres, Ismael Silva, Vadico, Noel. A bênção Ciro Monteiro, você é sobrinho de Nonô. Saravá, Vicinho, Pororó, Paulo da Portela, Nelson Cavaquinho e o nosso inesquecível João da Baiana. Saravá.
2: Saravá.
1: Abença a todos os sambistas do meu Brasil, branco, preto, mulato, lindo e macio com uma pele de Oxum. Saravá. Abença o maestro Antônio Carlos Jobim, que viajaste tantas canções e ainda tantas a viajar. A bênção, maestro Moacir Santos, que não és um só, és tantos. Tantos como o meu Brasil de todos os santos, inclusive meu São Sebastião. Saravá.
2: Saravá.
1: A bênção, poeta Vinícius de Moraes. Parceiro querido, velho amigo, que fizeste samba comigo. Saravá, meu poetinha. Saravá. Saravá a todos os compositores novos, Edu Lobo, Dori Caymmi, Toquinho, Chico Buarque e muitos outros. Saravá.
2: Saravá.
1: Carlinho Lira, de uniação ao pensamento e ao sentimento. Saravá. Saravá Paulinho César Pinheiro, amigo e parceiro, que fizeste a lapinha comigo. Saravá, meu parceirinho.
2: Saravá.
1: Abença vocês todos, abençoo que eu vou partir, eu vou ter de dizer adeus.
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2: 4:19.

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4: A gente também fala tupi.
1: Já futuca seu Felipe, vamos pro Araripe que os Gonzaga vão chegar. Cantava Luiz Gonzaga, o rei do Baião. Futucar é uma variação de cutucar ou catucar, verbo que vem do tupi cutuque e significa espetar, furar, beliscar. Araripe é outra palavra tupi e quer dizer no rio das araras. Arara mais I, que significa água ou rio, mais P, que significa em ou no.
4: A gente também fala tupi. Uma parceria Rádio Senado.
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0: 4:33.

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7: 4h49.

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4: O nome mandioca provém de uma lenda tupi. Um dia, uma mulher indígena deu à luz uma menina de pele clara, a quem chamou Mani. A criança morreu ao completar um ano e foi enterrada na casa da mãe. Tempos depois, nasceu da cova uma planta que foi chamada de maniva, que significa a árvore de Mani, e chamaram as raízes de mandioca, manioca, casa de Mani.
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6: 5:03.

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2: 5:18.

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5: A gente também fala tupi.
6: No tupi antigo, o verbo tibi tem o sentido de haver, existir. Desse verbo deriva a forma tiba, que significa existência, ocorrência ou ainda ajuntamento, abundância. São variações desse termo, tiba, tiva, tuva, tuba, que aparecem em muitos nomes de lugares no Brasil. Assim, Curitiba quer dizer lugar onde há pinheiros, Boituva, onde há cobras.
5: A gente também fala tupi, uma parceria Rádio Senado.
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8: 5:34.

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2: A gente também fala tupi.
3: O mingau é um prato leve e cremoso. Uma papa feita a partir de cereais, como aveia ou milho. A palavra mingau vem do tupi e é composta por mingar, que significa pastoso, algo que não é sólido, mas u, que indica comida. Alguns grupos indígenas também usam um tipo de mingau grudento, feito de mandioca, para colar penas no corpo.
2: A gente também fala tupi. Uma parceria Rádio Senado.
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5: 5h47.

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6: A gente também fala tupi.
7: O nome do estado do Maranhão vem do tupi e é formado por dois termos, mar mais nhã. Mar é uma variação de embará, bará, que vem de Pará e significa mar ou rio grande. A outra parte da palavra é nhã, que quer dizer correnteza. Então Maranhão virou Maranhão, que tem na origem o significado de mar grande ou mar que corre.
6: A gente também fala tupi, uma parceria Rádio Senado.
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3: A gente também fala tupi.
4: O Instituto Butantan é um dos mais importantes centros de pesquisa em saúde pública do Brasil, conhecido pela produção de vacinas e soros contra o veneno de serpentes, aranhas e escorpiões. Butantan vem do tupi, e bi quer

0: dizer terra ou chão, mas Atan, duro, firme, sendo Atan, Atan, duríssimo. Portanto, Butantan significa terra muito dura.
1: A gente também fala tupi. Uma parceria Rádio Senado.
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3: 6:18.

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3: A gente também fala tupi.
4: Iracema, eu nunca mais eu te vi. Iracema, meu grande amor, foi embora. O nome Iracema, da canção de Adoniran Barbosa, vem do tupi e significa saída de abelhas. Irá quer dizer abelha ou mel e sema, saída. É por isso que a saída dos peixes rumo às nascentes de um rio para desovarem se chama piracema. Pirá significa peixe, mas sema, saída.
3: A gente também fala tupi. Uma parceria Rádio Samara.
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6: 6:33.

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2: Olá, Brasil. Existem diversas palavras e expressões incorretas referentes às pessoas com deficiência, que, na verdade, traduzem preconceitos presentes na sociedade. Inválido, paralítico, excepcional ou portador de necessidades especiais são alguns exemplos usados ao longo da história e ainda hoje muito difundidos. Esses termos indicam ideias erradas, pois estão relacionados com as noções de incapacidade, ineficiência e dependência. A expressão correta é pessoa com deficiência, ou seja, primeiro vem a pessoa e depois sua deficiência, que representa uma condição também determinada pelo meio econômico e social no qual a pessoa está inserida. Assim, quanto mais acessível for o ambiente social, menor é a limitação da pessoa. Portanto, vamos usar e divulgar o termo correto e o seu significado, e com isso, combater o preconceito. Tuca Munhoz para o Minuto da Inclusão.
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7: 6:47.

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8: Olá, estamos começando mais um Jornal da Assembleia. Confira na edição de hoje. Comissão de Constituição da Casa aprova projeto de proteção à pessoa LGBTQIA+, idosa. Lei de combate ao cyberbullying passa a vigorar no Rio Grande do Norte. Secretaria Municipal de Trabalho de Natal abre inscrições com 400 vagas em cursos gratuitos. Eu sou Carlos Henrique Góes e trago essas e outras notícias agora.
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8: A Comissão de Constituição, Justiça e Redação da Assembleia Legislativa do Rio Grande do Norte aprovou em reunião ordinária o projeto de lei número 212 de 2026, que institui o Programa Estadual de Atenção, Proteção e Cuidado da Pessoa LGBTQIA+, em idosidade. A matéria, que segue agora para apreciação das comissões temáticas, busca garantir assistência, políticas públicas específicas e proteção à população idosa LGBT no âmbito do Estado. O projeto cria o Programa Estadual de Atenção, Proteção e Cuidado da Pessoa LGBT em idosidade, para garantir direitos, inclusão social, respeito e bem-estar dessa população. A proposta considera idosa a pessoa LGBT com 60 anos ou mais e prevê ações contra a discriminação, violência, etarismo, abandono e negligência. O programa deve articular políticas de saúde, educação, assistência social, trabalho, renda e direitos humanos. Entre as medidas estão a capacitação de profissionais, protocolos de acolhimento, campanhas educativas e apoio a centros de convivência. O projeto também prevê parcerias com instituições de longa permanência para idosos, com ambientes inclusivos e respeito à identidade de gênero, bem como ao nome social e à trajetória dos residentes. A justificativa destaca a invisibilidade histórica e as múltiplas vulnerabilidades que são enfrentadas por essa população na velhice. Humilhação, perseguição e insegurança. Esse é o cenário de quem sofre com violência na internet. E tal fato ganha contornos especiais quando isso ocorre num lugar onde a segurança parecia ser fator garantido, como é o caso das escolas. Mas já sabemos que não é. Agora, o Rio Grande do Norte conta com a Lei 12.878, que cria o Programa de Combate aos Haters nas escolas públicas e privadas do Rio Grande do Norte. O objetivo é levar conscientização a todo o ecossistema escolar, inibir os ataques virtuais e garantir a preservação da saúde mental das vítimas. A secretária de Educação do Estado, Socorro Batista, fala sobre a importância da nova legislação para garantir a cultura de paz no ambiente escolar.
9: A lei representa um passo importante para a construção de uma cultura de paz respeito e proteção dentro e fora das nossas escolas. Algo cada vez mais urgente em nossa sociedade.
8: A presença digital das escolas por meio de portais e perfis em redes sociais há tempos já é uma realidade. A interação entre toda a comunidade interna e externa às escolas também. Com essa porta aberta, a vulnerabilidade dessas crianças e adolescentes também surge como um fato. Mas os riscos e reflexos não se resumem a um ambiente digital. A chefe da pasta da Educação no Rio Grande do Norte comenta.
9: Quando nós falamos em violência no ambiente digital, estamos falando de situações que ultrapassam as telas. Uma mensagem, um comentário, uma publicação ou uma exposição podem produzir sofrimento real na vida de uma criança, de um adolescente, de uma família e de toda uma comunidade escolar, e com consequências que nós não podemos avaliar quais, às vezes de uma imensidão jamais esperada.
8: Socorro Batista acredita que a nova lei vai contribuir com a educação, prevenção e a formação de consciência para a construção de uma sociedade onde se respeita a individualidade e as diferenças.
9: É por isso, exatamente por isso, que o novo programa estabelecido em lei é uma iniciativa de educação, de prevenção e de formação da consciência. A escola, como espaço coletivo e de abrangência social inigualável, tem um papel fundamental nesse processo. É exatamente na escola que precisamos fortalecer o diálogo e ensinar o respeito às diferenças.
8: Em caso de comentários ou outras formas de violência digital e perfis digitais das instituições de ensino,

0: ensino, as escolas devem registrar o conteúdo para comprovar o fato e, em seguida, retirar as ofensas das plataformas. A ocorrência também deve ser comunicada imediatamente aos órgãos públicos competentes. O descumprimento da lei pode resultar em multa de 1.000 a 5.000 UFIS-RN, considerando as características da instituição e as circunstâncias da infração. Em caso de reincidência, o valor da multa será aplicado em dobro. A legislação estabelece que a punição deve levar em conta a gravidade das consequências e ter caráter pedagógico. Produção Alisson Bala, edição de áudio Saldanha, matéria Carlos Henrique Góes para a Rádio Assembleia do Rio Grande do Norte.
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0: Secretaria Municipal de Trabalho, Natal, abre inscrições com 400 vagas em cursos gratuitos de qualificação profissional. Detalhes com a repórter Cleide Villanova.
2: A Secretaria Municipal do Trabalho e Assistência Social, Sentas, abre nesta terça-feira, 22, as inscrições para o 6º ciclo de cursos gratuitos de qualificação profissional dos Centros Municipais de Trabalho e Emprego. Ao todo, serão disponibilizadas 400 vagas distribuídas em 18 turmas de diferentes áreas de atuação profissional. As inscrições são presenciais e para o público da rede socioassistencial serão realizadas de 22 a 24 de setembro. Já para o público geral, as inscrições acontecem nos dias 28 e 29 de setembro no Centro Municipal da Ribeira e 28 e 30 de setembro no Centro Municipal Norte, como explica Auricéia Xavier, secretária da Sentas.
3: A prioridade é para a rede socioassistencial, então toda a população que é atendida pelo CRAS, pelo CREAS, pelas medidas socioeducativas, nossos acolhimentos são público prioritário das vagas. E depois a gente abre para toda a população, qualquer pessoa que quiser pode se inscrever.
2: Os cursos ofertados abrangem áreas como beleza, gastronomia, tecnologia, comunicação, serviços e vendas. A Auricéia Xavier informa que podem participar pessoas a partir dos 15 anos de idade, conforme os requisitos de cada formação.
3: O principal requisito, a maioria é 18 anos, alguns a partir de 16 já podem. Um dos principais requisitos é ser munícipe de Natal, né, que é uma política pública do município de Natal, com recursos próprios do município. E as áreas dos cursos são beleza, gastronomia, aí a gente tem curso de oratória, redes sociais, de vendedor, informática, administrativo, na parte de design de sobrancelhas, entre outros. São várias tipologias.
2: A iniciativa da Sentas busca ampliar o acesso da população à qualificação profissional e oferecer novas possibilidades de capacitação e geração de renda. Cleide Villanova para o Jornal da Assembleia.
0: Inscrições para cursos técnicos do IFRN terminam nesta quinta. Saiba mais com Bárbara Freire.
4: As inscrições para o exame de seleção dos cursos técnicos integrados ao ensino médio do IFRN terminam nesta quinta-feira. Ao todo, são 4.142 vagas disponíveis para o primeiro semestre de 2027. As oportunidades estão distribuídas entre as 24 unidades da instituição, incluindo os novos campi em implementação dos municípios de São Miguel, Touros e o Marizal. O processo seletivo é aberto a estudantes que já concluíram ou estão concluindo o ensino fundamental. As inscrições são feitas exclusivamente pela internet no inscrições.funcerne.org. A taxa de inscrição é de R$ 50. O processo seletivo prevê provas objetivas de língua portuguesa e matemática, com 20 questões de múltipla escolha cada, além de uma prova de produção textual. Dentre os cursos disponíveis estão administração, agroecologia, edificações e multimídia.
0: A seguir você confere. Servidores da Assembleia Legislativa participam de seminários sobre saúde mental e prevenção ao suicídio. No Dia da Pessoa com Deficiência, STTU realiza percurso sobre acessibilidade em Natal. Pix terá novas regras para fraudes, cobrança híbrida e conta salário.
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0: A saúde mental dos servidores está em destaque nas ações da Diretoria de Gestão de Pessoas da Assembleia Legislativa do Rio Grande do Norte. Representantes da Casa participaram do 6º Seminário de Saúde Mental e Prevenção ao Suicídio, que foi realizado no Teatro Riachuelo, em Natal. O evento reuniu especialistas para também falar sobre o bem-estar e os desafios emocionais da sociedade contemporânea. O evento trouxe palestrantes que fizeram apresentações sobre diferentes aspectos da saúde mental. A programação discutiu questões cada vez mais presentes no cotidiano, como a hiperconexão, conectividade e o sofrimento psíquico na era digital. Temas como burnout, jogos online e pós-venção, além do Protocolo Nacional de Abordagem Humanizada a Tentativas de Suicídio, foram levadas à discussão. Para acompanhar o encontro em saúde, a Assembleia Legislativa do Rio Grande do Norte teve a participação de servidores da Diretoria de Gestão de Pessoas, do Núcleo Biopsicossocial, do Núcleo de Qualidade de Vida no Trabalho, da Coordenadoria de Desenvolvimento Humano, da Coordenadoria de Desenvolvimento Humano e Organizacional, além da Procuradoria da Mulher e da Escola da Assembleia. A participação faz parte da iniciativa da Casa de reforçar a formação dos servidores e a promoção da saúde mental no ambiente de trabalho, especialmente entre profissionais que atuam diretamente com pessoas. No Dia da Pessoa com Deficiência, STTU realiza percurso sobre acessibilidade em Natal. Saiba mais com o repórter Cleide Villanova.
11: A STTU realizou nesta segunda-feira, na Praça Cívica, em Natal, uma ação para chamar a atenção para as dificuldades enfrentadas diariamente por pessoas com deficiência e mobilidade reduzida. Foram convidadas para a ação representantes de várias secretarias municipais que têm atividade fim com projetos de arquitetura e engenharia e que projetam acessibilidade na cidade. A secretária da STTU, Jódia Mello, explicou sobre os objetivos da ação e a necessidade da sensibilização dos agentes públicos sobre o tema.
12: Então, é conscientizar todo mundo que trabalha na Prefeitura do Natal para que a gente sempre tenha esse olhar sensível e possa caminhar cada vez mais em prol de uma cidade acessível, quer seja nas calçadas todas acessíveis, no acesso ao abrigo de ônibus, nas travessias, onde a gente tem trabalhado direto na abertura do canteiro central, então, no acesso a passarelas. Então, são muitos desafios que nós temos diariamente, e esse grupo aqui está aí com esse objetivo central de ter esse olhar sensível.
11: A Sociedade Amigos do Deficiente Físico do Rio Grande do Norte, a SADEF, participou do percurso e levou para a discussão a realidade de quem enfrenta essas dificuldades no deslocamento pela cidade no dia a dia. O presidente da instituição, Dário Gomes, citou as principais dificuldades de mobilidade para a pessoa com deficiência nas ruas de Natal.
13: Ruas que não são asfalto, rua que é pedra ainda, calçamento, você não consegue andar nessas ruas. quem é, algum cadeirante que são atletas, já tem mais autonomia na cadeira, até consegue. Mas as pessoas que vão usar uma cadeira pela primeira vez, ou uma bengala, um andador, não consegue. Olha, começando pelos transportes coletivos, piso baixo, né? Que poucos pisos baixos tem. Tem parada de ônibus que uma cadeira não consegue ficar embaixo porque a calçada é curta e atrapalha o outro pedestre que vem. Então isso tem que ser pensado e mudado, uma forma de essas paradas de ônibus ter mais sensibilidade também para a pessoa com deficiência.
2: A Secretaria Municipal de Serviços Urbanos, a Sensur, esteve presente na ação e durante a atividade foi informado que das 280 praças existentes em Natal, pelo menos a metade delas já passou por alguma manutenção de acessibilidade. O secretário da pasta, Felipe Alves, pontuou que a ação realizada no Dia Nacional de Luta da Pessoa com Deficiência vai gerar soluções para a manutenção dos espaços públicos e torná-los mais acessíveis.
14: As pessoas com deficiência merecem todo o respeito. A gente tem, inclusive, em todos os nossos projetos, sido muito atento à questão da acessibilidade. Todas as reformas que nós promovemos em praça, nós estamos de olho na questão da acessibilidade. E essa ação é muito bacana porque nós vamos aí enxergar o dia a dia da pessoa com deficiência e, ao mesmo tempo, já buscando soluções, providências.
2: Durante a atividade, foram avaliadas situações como condições de calçadas, rampas, travessias, sinalização e obstáculos que podem dificultar a circulação e comprometer a autonomia das pessoas com deficiência. Para mostrar na prática como obstáculos aparentemente simples podem dificultar a circulação, o Supervisor-Geral de Fiscalização de Obras da Semurb, Rana Santos, participou da simulação e percorreu parte do trajeto sem utilizar a visão, com o auxílio da bengala e de um guia, e relatou as dificuldades encontradas pelo caminho.
15: Nesse trajeto, é claro, com um guia, está mais tranquilo porque tem acessibilidade implantada. Agora, realmente, é complicado em outras áreas, onde temos calçadas que não são iguais em termos de altura, ou até mesmo no dia a dia, em edificações, realmente é complicado. Realmente tem que ter acessibilidade.
2: A atividade de sensibilização dos agentes públicos para a mobilidade e a acessibilidade das pessoas com deficiência é uma importante ação para a elaboração de políticas públicas de acessibilidade e para uma cidade mais acessível para todos. Cleide Vila Nova para o Jornal da Assembleia.
0: Alisson Bala traz a atualização do final de semana no esporte no Rio Grande do Norte e o que podemos esperar para essa semana.
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16: Olá, Carlos. Olá, ouvintes. Começando mais um giro esportivo, trazendo notícias do América, porque o América tem mais uma contratação para a temporada de 2027. É o goleiro Aidan Ribeiro, estava no Aimoré do Rio Grande do Sul e chega para ser um reserva de luxo do Renan Bragança, já que o Renan Bragança tem contrato com o América até 2029. É uma contratação que reforça o América para a temporada de 2027, uma vez que o América perdeu o seu reserva de luxo, que era o Lucão, que era um jogador da base do América, que vinha sendo aproveitado até em outros clubes, mas com pouco espaço devido à grande fase vivida pelo Renan Bragança. Lucão foi para a equipe do Serra Branca da Paraíba e agora o Aidan chega para ser o goleiro reserva do América para brigar, quem sabe, pela titularidade com Renan Bragança. Falando ainda de América, vamos trazer os resultados do Sub-20, porque já é de conhecimento a final do Campeonato Estadual Sub-20. No sábado, a equipe do QFC lá no Francisco Ribeiro derrotou o ABC pelo placar de 2-0. Já no domingo, a equipe do América venceu Estrela Potiguar por 2-1. Jogo mais apertado, o América fez 1-0, o Estrela empatou, depois o América chegou ao 2-1 e vai se repetir a final do ano passado. América e QFC decidiram o campeonato estadual do ano passado, na ocasião o América venceu por 1-0 a equipe do QFC. Neste campeonato estadual sub-20, as equipes fizeram a abertura do campeonato e também deu América. O América venceu por 1-0 a equipe da Águia lá da Cidade da Esperança. América e QFC se enfrentam na final e a Federação deve aí nos próximos dias divulgar a data e o horário de onde vai acontecer essa final. Para encerrar, e ainda falando de América, o América Futsal acabou ficando na quarta colocação da Taça Brasil de Futsal. Chegou às semifinais da competição, mas foi derrotado pelo Sport de Recife, onde perdeu pelo placar de 6-4. América encerrando uma boa participação. O futsal do Rio Grande do Norte vem fazendo bonito aí nessa elite do futsal nacional. Alisson Bala, para a Rádio Assembleia.
0: Pix terá novas regras para fraudes, cobranças híbridas e contas salário. Detalhes com Bárbara Freire.
4: O Banco Central anunciou mudanças no regulamento do Pix para ampliar funcionalidades, reforçar a segurança e aperfeiçoar a participação de instituições no sistema. Entre as principais novidades está a autorização para que o Pix automático seja usado em contas salário a partir de julho de 2027. A autoridade monetária também regulamentou a chamada cobrança híbrida, que reúne boletos e QR Code do Pix no mesmo documento. A finalidade é evitar pagamentos indevidos ou em duplicidade. As regras passam a valer em fevereiro do ano que vem. A regulamentação prevê também a possibilidade de dispensar a participação obrigatória de instituições com mais de 500 mil contas ativas, quando o perfil de clientes ou do modelo de negócios não justificar o acesso à infraestrutura do Pix.
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0: A previsão do tempo para Natal nesta terça-feira traz sol com algumas nuvens e chuva passageira durante o dia. À noite, tempo firme, máxima de 29 e mínima de 24 graus. Eu sou Carlos Henrique Góes e essas foram as principais notícias de hoje no Jornal da Assembleia. Nós voltamos amanhã às 8 horas com a reprise desta edição. Até lá.
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5: 7h55.
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5: 7h56.
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1: Poxa. 7h59. 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
3: Olá, muito bom dia. Hoje é terça-feira, 22 de setembro de 2026. São 8 horas em Brasília e começa o painel eletrônico, seu jornal de todas as manhãs, aqui na Rádio Câmara, na TV Câmara e no canal da Câmara no YouTube. Eu sou Ana Raquel Macedo, convido você a estar comigo nesta próxima hora acompanhando as principais notícias da Câmara dos Deputados e do Congresso Nacional. E estes são os destaques desta edição. Lei Brasileira de Inclusão trouxe avanços para pessoas com deficiência, mas especialistas alertam que alguns direitos ainda precisam sair do papel. Proposta permite a mulheres e idosos desembarcar fora da parada de ônibus à noite. E ainda, novas tecnologias podem facilitar o atendimento a vítimas de violência doméstica. Você já sabe, você pode mandar suas sugestões, seus comentários, suas perguntas aqui pra gente no painel eletrônico. Tem algumas formas. Tem o nosso e-mail, que é o radio@camara.leg.br. Tem também o nosso WhatsApp, o número é daqui de Brasília, 61 999 78 90 80. Eu lembro a você que durante este período eleitoral, o chat do nosso canal da Câmara no YouTube, ele fica fechado. Mas como eu disse, tem aí esses outros canais por onde você pode mandar sua mensagem e nos dizer de onde você está nos vendo, de onde você está nos ouvindo nesta manhã de terça-feira, 22 de setembro de 2026. Agora são 8 horas e 1 minuto e a gente começa essa edição do painel eletrônico falando um pouquinho dos direitos das pessoas com deficiência. Você acompanhou na nossa edição de ontem, de segunda-feira, aqui no painel, que 21 de setembro foi o Dia Nacional de Luta da Pessoa com Deficiência. Inclusive, a gente recebeu aqui como convidado o representante do Comitê Paralímpico Brasileiro, Antônio José Ferreira. Mas também quem falou sobre o dia foi o presidente da Comissão de Defesa dos Direitos das Pessoas com Deficiência. E aí, o balanço que se tem é que a nossa Lei Brasileira de Inclusão, a legislação dos direitos das pessoas com deficiência, ela avançou muito e permitiu direitos importantes, mas ainda é preciso atenção para que alguns desses acessos aos direitos de fato saiam do papel. Quem tem mais informações é a repórter Agui Pontes.
4: O Dia Nacional de Luta da Pessoa com Deficiência, comemorado em 21 de setembro, chegou. E com ele veio a questão de o que alcançamos na promoção de direitos dessa população e se chegamos longe o suficiente. Segundo o IBGE, mais de 14 milhões de brasileiros, pouco mais de 7% da população, convivem com uma deficiência. O deputado Rodrigo Hollenberg, do PSB do Distrito Federal, presidente da Comissão de Defesa de Direitos das Pessoas com Deficiência, diz haver muitas iniciativas na Câmara para promover a qualidade de vida das pessoas com deficiência, mas frisa que a proposta pela proposta não basta.
5: Nós temos diversos projetos.

0: projetos em tramitação. Temos projetos que aumentam o limite do BPC, o limite da renda familiar, para que a pessoa, a família, continue recebendo o benefício de prestação continuada. Mas o que é mais importante é garantir efetividade na legislação que já foi aprovada. O Brasil tem uma das legislações mais avançadas no mundo. No entanto, existe uma lacuna muito grande entre o que foi aprovado e o que efetivamente existe na vida real das pessoas.
1: Rodrigo Hollenberg pontua que, além de tratar dos direitos dessas pessoas, são elas que devem estar ativamente envolvidas no processo das tomadas de decisão, de forma que entidades representativas possam ser escutadas. Um dos exemplos de lei que contou com a participação ativa dessa população foi a Lei Brasileira de Inclusão ou Estatuto da Pessoa com Deficiência, que versa, entre outras coisas, sobre a acessibilidade que ambientes públicos precisam ofertar às pessoas com deficiência. Essa lei completou recentemente 11 anos. Antônio José Ferreira, coordenador do Programa de Inspiração Paralímpica de Inclusão Produtiva e Geração de Renda no Comitê Paralímpico Brasileiro, é uma das pessoas que, por causa do estatuto, consegue dividir um momento de lazer com a filha.
2: Hoje eu consigo assistir um filme, eu sou um homem cego total, eu consigo assistir um filme, qualquer filme que seja lançado em qualquer sala de cinema no Brasil hoje, eu consigo assistir com minha filha de 12 anos, ela se emocionando e eu também, ela rindo e eu também. Então, por quê? Porque hoje nós temos aplicativos que garantem a acessibilidade no cinema e que trouxe isso para a Lei Brasileira de Inclusão.
1: Ele foi entrevistado nesta segunda para o programa Painel Eletrônico da Rádio Câmara. E entre as coisas que trouxe, Antônio José reconheceu que a sociedade brasileira impõe dificuldades às pessoas com deficiência em muitos pontos, como na busca por emprego ou na ida à escola. Da Rádio Câmara, de Brasília, Agui Pontes.
3: Agora são 8h05. Eleições 2026. O tema hoje da nossa série especial sobre eleições é ciência e tecnologia. O Brasil investe hoje cerca de 1,2% do seu produto interno bruto em pesquisa e desenvolvimento, um percentual considerado baixo se comparado a nações como China, Alemanha e Estados Unidos, que destinam mais de 2,5% a 3% de tudo que produzem para o setor. O principal desafio da produção científica brasileira para os próximos anos é garantir financiamento contínuo e previsível, superar o subfinanciamento e os bloqueios orçamentários que afetam essa área. Para entender melhor esse cenário, já está com a gente aqui ao vivo no painel eletrônico, professor da Universidade de Brasília e especialista em políticas de ciência, tecnologia e inovação, Fabrício Neves. Professor Fabrício, muito bom dia. Obrigado por ter aceito o nosso convite. Tudo bem?
4: Bom dia, Ana. Bom dia, ouvintes. Tudo bem.
3: Que bom. Bom, a gente está falando aí de um tema que até já foi assunto de outras entrevistas nossas aqui no painel eletrônico, professor Fabrício, porque, de certa forma, a ciência e tecnologia está ali permeando vários outros desafios que a gente está discutindo em termos de políticas públicas. Se a gente fala da agricultura, precisa de tecnologia para produzir mais no mesmo espaço. Se a gente fala de acesso a dados, tem a questão da tecnologia e inteligência artificial. Se a gente fala de saúde, é a mesma coisa em vários outros setores. Como que o senhor avalia hoje esse panorama da produção científica e tecnológica no Brasil?
4: Ana, obrigado pela questão. Nós temos um desafio que você assinala bem, né? Nós temos que inserir ciência, tecnologia e inovação no orçamento para, principalmente, né, transformar, né, a infraestrutura de conhecimento que está instalada no Brasil em tecnologia e inovação. E isso toca, principalmente, um aspecto essencial, né, na política do país hoje, que é a soberania. Então, sem que a gente consiga criar, né, um ambiente de transformação tecnológica e de inovação, né, em produto, em defesa, né, em justiça social, dificilmente a gente vai ter um país soberano. Então, é essencial que a gente tenha a ciência e tecnologia como não como despesa, mas como investimento mesmo, para que o país possa avançar aí em padrões de desenvolvimento acima do que temos hoje, né?
3: E aí, professor, a gente está num momento importante de discussão sobre tecnologia no mundo e no Brasil não seria diferente?

0: julgado pela ONU com mais de 1.300 pessoas tomadoras de decisão de 155 países e que aponta que, entre esses novos riscos globais, entre vulnerabilidades globais, está, entre essas questões, a questão de tecnologia, de fronteiras, riscos econômicos. Como que a gente está hoje, no caso da posição brasileira, professor, na avaliação do senhor, em questões sensíveis, como, por exemplo, inteligência artificial?
1: Isso. Eu acho que o Brasil, ele constituiu um parque científico e tecnológico muito avançado, né? Dentro do padrão de investimento que é recorrente entre nós, como você bem falou, 1,23% do PIB, né? E, de alguma forma, esse parque tecnológico constituído estaria à disposição para que a gente pudesse realmente criar uma estratégia de ciência e tecnologia que fosse efetiva. Nós aprovamos a ENTE, né, em 2024, através de uma rodada de conversas muito amplas com o setor de ciência e tecnologia no Brasil, e ela foi entregue até ao presidente Lula esse ano, né, 2026, e ela tem que se transformar agora em plano, né? De 2027 a 2041, já tem até uma equipe que está preocupada com isso, né? Para se transformar em plano. Nesse sentido, nós precisamos de um plano que possa, sim, dar ênfase a algumas áreas que o Brasil, embora tenha, né, justamente instalado uma infraestrutura de ciência e tecnologia bastante ampla, bastante aprofundada, por exemplo, em áreas como agrociência, saúde, energia renovável, biotecnologia e mudanças climáticas, a gente ainda tem dificuldade na área de semicondutores, inteligência artificial e tecnologias quânticas, que serão as tecnologias do futuro. E pensando que o Brasil uma das grandes reservas de terras raras, a gente teria que fazer um esforço ainda maior do que a gente tem para transformar essas terras raras no próprio país, né? E quem sabe criar entre nós uma soberania em relação à produção de semicondutores e inteligência artificial. Eu olho com muita preocupação, principalmente, Ana, para o setor de inteligência artificial, embora também o país tenha feito um esforço nos últimos anos de criação de novos cursos em inteligência artificial, é o caso, por exemplo, da Universidade Federal de Goiás, é o caso da UNB também e outras universidades no Brasil, mas é preciso que as empresas também entrem nesse esforço para que a gente possa criar entre nós um ambiente de desenvolvimento de inteligência artificial que seja autônomo e soberano, né?
0: O senhor comentou aí, professor Fabrício, na questão da ENCT, né, que é a Estratégia Nacional de Ciência, Tecnologia e Inovação, com ali um universo de planejamento de longo prazo para essa área, né, para a próxima década, para os próximos anos. Falou dessa questão aí importante, inclusive em relação às terras raras, investimentos nessa área, falou do orçamento. Do ponto de vista de marco regulatório, o próprio marco regulatório das terras raras acabou de virar lei depois de uma aprovação aqui no Congresso. Mas o que a comunidade científica vê em relação ao nosso marco regulatório? Ele é suficiente para que a gente alcance essas metas que estão até indicadas na estratégia e essas outras que o senhor colocou há pouco?
1: Então, algumas pesquisas que eu tenho feito, inclusive em universidades federais, eles mostram que o nosso marco de ciência, tecnologia e inovação, por exemplo, ele está maduro, ele está bastante enraizado na prática cotidiana, né, das pesquisadoras, dos engenheiros que desenvolvem pesquisa e desenvolvimento, né, no Brasil, tecnologia e inovação. Né, eu acho que isso tem alguns ajustes, né, que tem que ser feito em relação ao marco, mas, de alguma forma, ele se apresenta como um marco maduro, um marco que espelha, né? Lembrando, ele foi efetivado em 2018, né? Então já tem uma trajetória de implantação bastante avançado, né? Agora, em relação ao marco das terras raras, né, eu acho que o elemento de soberania está lá e esse elemento é importante, principalmente com o dispositivo, né, de você obrigar as empresas que explorarem as terras raras do Brasil de investir em pesquisa.

0: pesquisa e desenvolvimento, né? Como foi também, não sei se vocês lembram, o plano do pré-sal, né? Que investia cerca de 75 por cento, né, do retorno do pré-sal em educação, ciência e tecnologia. Ou seja, você tem que vincular, de alguma forma, essas iniciativas com aquilo que o Brasil tem para trocar, né? No caso, hoje, o que está em jogo são terras raras, a projetos de ciência e tecnologia. Porque senão a gente vai continuar vendendo, né, commodities, né, e comprando tecnologia avançada. Isso não é bom nem para a balança comercial, mas também não é bom hoje para a nossa soberania. Se a gente for pensar, por exemplo, que inteligência artificial hoje, que semicondutores hoje, se a gente, lembrando da pandemia, né, a dificuldade que tivemos com semicondutores, né, um apagão bem geral, isso pode trazer uma série de problemas para a nossa indústria, por exemplo. Então, eu acho que isso, esses marcos são muito importantes. Eu acho que eles articulados, eles tornados de conhecimento mais geral, eles podem ser, sim, instrumentos muito importantes para o desenvolvimento científico e tecnológico do país.
1: E aí, professor, a gente tem um quadro aqui, hoje até dia desse quadro, que chama Papo de Futuro, e que o colunista, o Davi Carneiro, que é consultor legislativo aqui da Câmara, ele trouxe num desses quadros recentes a questão de como a ciência e tecnologia tem sido trabalhada nos planos dos presidenciáveis. E aí tem justamente uma discussão sobre o papel da iniciativa privada. O senhor comentou aí da necessidade de as empresas também se envolverem nesse setor. Como que o senhor vê o papel que a iniciativa privada tem para a questão do desenvolvimento da ciência e tecnologia, porque a gente sabe que muito da pesquisa no Brasil ela é feita nas universidades, e vira e mexe tem aquela questão da dificuldade da nossa pesquisa virar de fato ali inovação, chegar ao caminho até ao uso ali num produto específico para a sociedade ou para a exportação. Como que fica o papel das empresas hoje em relação a essa pesquisa que tem sido feita e desenvolvida nas universidades, principalmente as universidades brasileiras, as universidades públicas brasileiras?
0: Ana, essa é uma excelente questão, agradecendo aí ao Davi pela questão. De fato, o que a gente tem hoje é um país que produz, que está em 13ª posição em produção de artigos, mas em termos de inovação estamos na 52ª posição e a gente não muda muito em relação a esse quadro, né? Isso é histórico entre nós e por mais que haja desenvolvimentos de novos marcos, incentivos ao investimento das empresas em P&D, isso não tem mudado muito, lamentavelmente, né? É claro que hoje o descontingenciamento do FNDE-CT pode ser um impulso, né, para que as empresas ainda se sintam mais, vamos dizer assim, num ambiente mais propício ao investimento em P&D. Mas eu vou te dar um exemplo. A lei de informática, né, que exigem das empresas que a tomam o investimento em P&D, ela já tem mais ou menos 4 anos, ela é uma lei extremamente importante, desculpe, 4 anos, 40 anos, ela é uma lei muito importante para o setor de informática, né? Para o setor de TICs, né? Agora, ainda assim, o nosso desenvolvimento de pesquisa, desculpe, de inovação e tecnologia nessa área ainda é baixo, né? Nós precisaríamos envolver um pouco mais as empresas nisso, principalmente através de novos mecanismos de financiamento, como fundos soberanos, as parcerias públicos-privadas, os incentivos fiscais em P&D e o P&D regulatório, que é desenvolvido em setores como o de petróleo e gás, né, pela ANP, no setor de energia elétrica, como é a ANEEL, né? Então, o P&D regulatório ele é muito importante para que as empresas possam realmente se envolver nesses empreendimentos de ciência e tecnologia. Eu acho que sem a universidade, e principalmente a universidade pública, né, as empresas terão dificuldade em fazê-lo, porque elas não têm setores de pesquisa e desenvolvimento muito avançado em seu próprio ambiente de produção, né? Então, eu acho que aí, nesse sentido, é importante. Uma outra coisa, Ana, se você me permite me estender um pouco mais, O reembolsável não substitui o não reembolsável. O recurso reembolsável não substitui o não reembolsável. Metade do FNDCT em crédito reembolsável atende a empresa, mas não financia, por exemplo, bolsa, o custeio em laboratório, nem pesquisa básica, né? Um fundo maior, por exemplo, pode conviver, né, com um sistema acadêmico mais pobre. E eu acho que a gente precisa tanto do financiamento pelo lado da empresa, como do financiamento pelo lado daqueles que desenvolvem ciência e tecnologia, que é a universidade, né? A ENCT, então, ela, por exemplo, coloca lá que a gente deve distinguir claramente o que é despesa do que é investimento. E as empresas têm que entender que o investimento em pesquisa e desenvolvimento, né, é um investimento. Ele pode retornar com ciência, tecnologia e inovação para elas, aumentando inclusive a lucratividade. Tem um monte de cálculos sobre isso, né? Do quanto que o investimento empresarial em ciência, tecnologia e inovação redunda para a própria empresa em maior lucratividade, né? E aí, só para terminar, nós precisamos também de maior previsibilidade. Nós não podemos, né, a cada ciclo de 4 anos alterar as regras vigentes, porque para o desenvolvimento de pesquisa, de ciência, de tecnologia, inovação, a previsibilidade também é, vamos dizer, um investimento, é um insumo muito importante para que as iniciativas continuem, né, no tempo e para que você possa realmente criar tecnologias disruptivas, que são essas tecnologias do século XXI, né? E que o Brasil ainda, lamentavelmente, tem patinado no desenvolvimento delas.
1: E aí é o que o senhor falou, né? O Fundo Nacional de Desenvolvimento Científico e Tecnológico, o FNDCT, com recursos importantes para, né, pesquisa no país e que tem toda uma expectativa de que não sofra cortes, tem até legislação nesse sentido, mas a gente tem aí um orçamento do ano que vem, que ainda precisa ser votado pelo Congresso, mas o governo já teve que mandar o orçamento, né, para 2027, o prazo constitucional é até 31 de agosto. Ele mostra ali uma diminuição de recursos destinados a bolsas de pesquisa por conta dos programas da CAPES, que é a Coordenação de Aperfeiçoamento de Pessoal de Nível Superior, que o senhor até citou a importância também de você ter o pesquisador na universidade, que não necessariamente é aquele investimento importante nos laboratórios, com recurso para pesquisa, mas esse pesquisador, ele tem que ter como permanecer pesquisando, né, professor? Tem que ter as bolsas nesse sentido.
0: Exatamente. Lembrando, né, que a LOA de 2026 já cortou algo em torno de 400 milhões de reais em bolsa do CNPq e da CAPES, né? Isso é o elemento de descontinuidade, Ana, que eu tenho falado, né? E que às vezes você tem investimento contínuo, mesmo que não seja aí na casa dos 2%, mas que você possa ter um investimento contínuo na casa mesmo do 1,2% do PIB. É um elemento que distingue, né, vamos dizer, iniciativas, né, profundas e impactantes, né, em termos de desenvolvimento científico e tecnológico, daquelas que são meramente incrementais. Então, é com muita preocupação, né, que, por exemplo, a ABC, né, e a SBPC, que são, vamos dizer assim, entidades, né, de classe que defendem a ciência no Brasil, olham para esses dados, né, e também para os dados da própria universidade, né, a Universidade Federal também, com o projeto de lei 2027, orçamentário, também tem atentado para alguns gargalos que podem significar também situações muito preocupantes em termos de pagamento de luz, de pagamento de pessoal, né? Então a gente está olhando com muita preocupação, né, para o próximo ciclo aí de lei orçamentária. Eu diria que no caso das bolsas, a gente já vem com um desfalque muito profundo desde 2017, 2018. Nós não recompomos, Ana, a quantidade de bolsa, embora em 2023 nós tivemos um aumento, mas esse aumento, como eu tive agora no evento anual da Sociedade Brasileira para o Progresso da Ciência em Niterói, E houve uma reivindicação muito dura lá da Associação Nacional dos Pós-Graduandos, atentando para a defasagem dessas bolsas, né? E assim não atrai muitas pesquisadoras, muitos pesquisadores, né, para a atividade da ciência e tecnologia. E como você bem disse, no Brasil, quem tem desenvolvido ciência e tecnologia e inovação são as universidades. Precisamos mais das empresas em parcerias, mas sem as universidades, sem os bolsistas, sem, né, o bolsista de mestrado, de doutorado, o ambiente ele não consegue avançar, né, no desenvolvimento da ciência, tecnologia e inovação.
1: Certamente. Bom, professor, para a gente poder encerrar aqui essa nossa conversa, eu tenho pedido a todo mundo que participa dessa nossa série especial sobre eleições e políticas públicas, uma dica ao eleitor, quando vai analisar ali os programas, de governo, seja, né, para presidente ou para governadores, ou os programas ali para cargos no legislativo, deputado federal, senador, deputados estaduais ou distritais, no caso aqui do Distrito Federal. O que é possível olhar no caso do eleitor quando a gente está falando de ciência, tecnologia, políticas públicas e o que, seja no executivo, seja no legislativo, pode ser feito? Qual que é o olhar especial que o eleitor deve ter nessa hora, professor Fabrício Neves?
0: Ana, essa pergunta é muito importante. Estamos às vésperas de uma eleição, né? E eu sempre falo isso às vezes com alunos, com os colegas, né? Familiares, né? Existem elementos a serem observados em deputados, em senadores, em governadores e governadoras e em presidente. O principal elemento é o seguinte: né, algum tipo de negação da ciência, da tecnologia e da inovação nesses programas de governo? Isso é um elemento fundamental. A segunda coisa, há elementos específicos de incentivo à ciência e à tecnologia? Há compromissos em manter, né, ao menos, ou até de avançar, né, no investimento em ciência, tecnologia e inovação? No caso dos governos estaduais, qual é o papel que o seu candidato, a sua candidata ao governo está dando à sua fundação de amparo à pesquisa, né? Ela vai ser extinta? Ela vai ser incrementada com mais recursos? No caso do governo federal, né? O seu candidato à presidência tem um histórico, né, de incentivo à ciência e à tecnologia? Ou ele defende o negacionismo, né? Ou seja, a gente tem realmente que localizar as nossas candidatas, os nossos candidatos, dentro de um espectro, né, de defensores da ciência, mas não somente isso, dentro de políticos que realmente participam do debate sobre ciência, tecnologia e inovação e que coloque ciência, tecnologia e inovação como insumos, não somente para o desenvolvimento econômico, mas também para a justiça social. Ciência, tecnologia e inovação podem impactar em elementos, né, de redução de desigualdade, né, de maior equidade em nossa sociedade. Então, eu acho que esses são elementos importantes. Então, ciência, tecnologia e inovação, eles estão em todas as esferas de governo. Eles vão estar no governo, em alguns governos municipais, mas para essa eleição em específico, eles estão nos governos estaduais, através da Secretaria de Ciência, Tecnologia e Inovação, das fundações de amparo à pesquisa, e estão também no governo federal, né, no Ministério da Ciência, Tecnologia e Inovação, no Ministério da Educação, CAPES, CNPq. Qual o papel da FINEP, né, nesse programa de governo? Porque, sinceramente, alguns programas de governo que eu tenho visto, eu me assusto, né? Eu fico com medo até deles pensarem em privatizar a universidade pública no Brasil. E isso é um risco para a ciência, tecnologia e inovação no Brasil, Ana. Como você bem falou, é a universidade pública no Brasil que tem desenvolvido cerca de 95% de toda a pesquisa, de toda a ciência e de toda a inovação no Brasil.
1: Tá, ok, então. É importante a gente ter esse olhar certamente para a ciência e tecnologia, que, como eu abri aqui essa conversa, né, professor, ela está permeando ali vários outros setores importantes da nossa sociedade, como saúde, meio ambiente, agricultura, soberania digital. Sem ciência, sem inovação, a gente também não tem um papel mais importante nesse cenário global tão delicado e tão complexo. Muito obrigada mais uma vez aí ao professor Fabrício Neves, que é da Universidade de Brasília e que é especialista em políticas de ciência, tecnologia e inovação, ajudando a gente a entender esse quadro aí da nossa produção científica e tecnológica no país. Obrigada, professor. Um excelente dia para o senhor.
0: Muito obrigado, Ana. Bom dia.
1: Bom dia. Agora, 8 horas e 29 minutos... E a gente continua falando de questões relacionadas aqui a políticas públicas, a projetos na Câmara dos Deputados que têm avançado. E o tema agora é segurança. Segurança para mulheres, para idosos, para aquelas pessoas mais vulneráveis na hora de usar o transporte público. E a ideia aqui proposta parece bastante simples, que é a possibilidade de se parar fora ali da parada de ônibus à noite, mais próximo ali de onde você vai se, né, vai se deslocar. Vamos entender na reportagem da Paula Bittar.
2: A Comissão de Constituição e Justiça da Câmara aprovou uma proposta que prevê o direito de mulheres e pessoas idosas ou com deficiência desembarcarem fora das paradas de ônibus no período noturno. A proposta também determina que estados, Distrito Federal e municípios estabeleçam políticas que aumentem a segurança do usuário do transporte público intermunicipal e interestadual, especialmente no período noturno. A relatora do projeto na CCJ, a deputada Laura Carneiro, do PSD do Rio de Janeiro, destacou que o projeto é compatível com valores e princípios previstos na Constituição ao reforçar a proteção da segurança, da dignidade, da liberdade de locomoção e da igualdade material de grupos que podem estar mais expostos a riscos no deslocamento urbano noturno.
3: A ideia é simples: evitar trajetos perigosos e ajudar para que essas pessoas cheguem em casa com mais segurança. Eu relatei a proposta na Comissão de Justiça e estou trabalhando para que ela avance e vire logo lei, porque o direito de ir e vir também precisa garantir o direito de chegar com segurança à sua casa.
2: A proposta que estabelece o direito de mulheres e pessoas idosas ou com deficiência desembarcarem fora das paradas de ônibus no período noturno já foi aprovada no Senado e, como não sofreu alteração na Câmara, poderá seguir para a sanção presidencial, a menos que haja recurso para votação pelo plenário. Da Rádio Câmara, de Brasília, Paula Bittar.
1: Tem que aguardar, a gente, claro, vai trazer para você as informações quando essa proposta for sancionada. Agora, 8 horas e 31 minutos e novas tecnologias podem facilitar o atendimento a mulheres vítimas de violência. Quem tem as informações é a repórter Maria Neves.
4: À medida que a violência contra mulheres cresce com as novas tecnologias, como as redes sociais, também surgem mecanismos tecnológicos para combater o problema. Como um dos exemplos, a Defensora Pública Geral do Estado de São Paulo, Luciana Armiliato de Carvalho, relatou que desde 2020 o órgão conta com um assistente virtual que permite a mulheres vítimas de violência registrar um boletim de ocorrência a qualquer hora. De acordo com Luciana de Carvalho, entre 2020 e 2026, foram quase 36 mil atendimentos relacionados à violência doméstica. Somente de 2023 a 2025, segundo ela, houve um aumento de 15% no número de pedidos de medida protetiva de urgência por meio da assistente virtual, que foi batizada de Júlia.
5: Hoje, 23% dos agendamentos dos atendimentos feitos pela Defensoria Pública do Estado de São Paulo são realizados fora do horário comercial. E 11% desses agendamentos estão sendo realizados nos finais de semana. Isso só é possível porque nós temos uma tecnologia que está à disposição de todas as mulheres que nos procuram 24 horas por dia, 7 dias por semana. Isso é importante porque a hora em que uma mulher consegue pedir ajuda nem sempre é o horário que as instituições estão disponíveis.
4: A coordenadora da Delegacia de Defesa da Mulher Online de São Paulo, Jamila Jorge Ferrari, também relatou que durante a pandemia de Covid-19, o órgão adotou registros de ocorrência online com pedido de medida protetiva de urgência. A delegada afirma que hoje, 26% de todos os boletins relacionados à violência doméstica de São Paulo são registrados por meio do sistema eletrônico. Atualmente, Jamila Ferrari relata que o pedido de medida protetiva é enviado automaticamente ao Judiciário e ao Ministério Público de forma imediata para que o juiz decida da forma mais rápida possível. Diretor de uma organização da sociedade civil chamada Direito Ágil, Rafael Vanderlei relatou um serviço criado por estudantes de Direito do Rio de Janeiro, chamado Maria da Penha Virtual. Por meio da plataforma, mulheres conseguem registrar ocorrências de violência doméstica e, de acordo com o ativista, 16 mil vítimas já foram atendidas. Autora do pedido para a realização do debate na Comissão Permanente Mista de Combate à Violência contra a Mulher, a deputada Luiziane Lins, da Rede do Ceará, sugeriu um seminário para apresentar as novas tecnologias utilizadas no combate à violência contra mulheres. Segundo a parlamentar, o evento poderá integrar as atividades dos 16 dias de ativismo pelo fim da violência contra as mulheres. A campanha global ocorre anualmente de 25 de novembro a 10 de dezembro.
6: A gente pode fazer um seminário, coisa robusta, que seria um seminário do Congresso Nacional sobre as novas tecnologias e o combate à violência contra a mulher no Brasil, onde a gente podia, além do debate teórico, a gente também está com demonstração na prática dessas ferramentas, né? Inclusive das instituições que hoje estão trabalhando com essas novas tecnologias. Sempre nessa afirmação que elas têm que ser suporte, né? Elas não podem substituir de fato as políticas públicas concretas e afetivas e efetivas e presenciais, né?
4: A defensora pública geral de São Paulo, Luciana Armiliato de Carvalho, defendeu ainda a integração dos diversos órgãos públicos e entidades da sociedade civil por meio da criação de uma base nacional de registros de violência doméstica, todos dotados de sistemas que conversem entre si. Dessa forma, ela sustenta que seria possível a mulher buscar ajuda em diferentes órgãos de forma rápida e mais eficiente. Da Rádio Câmara de Brasília, Maria Neves.
1: Agora, 8 horas e 36 minutos. E uma nova lei, uma lei sancionada recentemente, ela atualiza o Estatuto da Criança e do Adolescente, o Código Penal, o Código de Processo Penal e a Lei de Crimes Hediondos, com um propósito super importante, que é avançar no combate à violência sexual contra crianças e adolescentes, especialmente no meio digital. A gente teve uma edição aqui do Papo de Futuro com o Davi Carneiro e também consultor legislativo Lucas de Oliveira Jacques para falar da importância dessa nova lei. Eu te convido a acompanhar a partir de agora.
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1: Bom, o Brasil agora tem uma nova lei de enfrentamento à violência sexual contra crianças e adolescentes no ambiente digital. Foi sancionada pelo presidente Lula essa nova lei para proteger crianças e adolescentes da violência sexual. É um projeto, é uma lei que tem origem em um projeto aprovado aqui na Câmara dos Deputados e também no Senado. E o foco principal dessa nova norma é um ambiente digital, mas a lei ela vai além disso. E aí eu vou citar aqui para você um número, é a lei 15.487. Ela altera o Código Penal, o Código de Processo Penal, o Estatuto da Criança e do Adolescente, a Lei de Crimes Hediondos e outras legislações para justamente endurecer a resposta penal a esses crimes, praticados ou não pela internet. E os números mostram por que que essa lei chegou aí agora nesse momento. Vou te passar aqui, nos 4 primeiros meses deste ano, o Disque 100 recebeu mais de 32 mil denúncias de violação sexual contra crianças e adolescentes, um aumento de quase 50% em relação ao mesmo período do ano passado. E no ambiente digital, o quadro também preocupa. Em 2025, a organização SaferNet recebeu quase 88 mil denúncias de crimes cibernéticos e a maior parte, mais de 63 mil, a maior parte envolvia imagens de abuso e exploração sexual infantil. Por isso, a gente tem esse tema hoje como tema do Papo de Futuro, com nosso colunista e titular da coluna, o consultor legislativo Davi Carneiro, e também hoje com o consultor legislativo da área de Direito Penal, Lucas de Oliveira Jacques. Muito bem-vindo novamente, bem-vindos os dois. Bom dia, tudo bem?
8: Bom dia, Ana. Prazer estar aqui com você, né?
1: Prazer, sempre é um prazer estar aqui com você, Davi, e hoje também com o Lucas. Bem-vindo, Lucas, mais uma vez.

0: Davi, eu acho que para a gente começar esse papo de futuro, é legal a gente retomar um pouquinho da história do projeto que deu origem a essa lei, que é o nosso tema de hoje. Quer dizer, uma lei que nasceu de um projeto muito debatido aqui na Câmara, depois também no Senado, e ele esteve ali entre as prioridades do grupo de trabalho sobre proteção de crianças e adolescentes em ambiente digital, um grupo de trabalho que funcionou aqui na Câmara, tinha a deputada Rogéria Santos, do Republicanos da Bahia, como coordenadora desse grupo, ela também que depois foi a relatora desse projeto que deu origem à lei. Então, como que foi o trabalho desse grupo e como que toda essa discussão ali, desde, né, do ano passado, ela contribuiu para a aprovação desse projeto?
1: Veja, Ana, a gente teve aí um grande fato político, né, que foi aquele famoso vídeo do Felca, né, a adultização, que, enfim, escancarou para o país uma realidade muito preocupante, tanto em números, né, quanto em realidade, né, que são as diversas formas de violações de direitos humanos de crianças e adolescentes em ambiente digital. E uma das mais graves é justamente o abuso e a exploração sexual de crianças e adolescentes. E, de muitas formas, né, esse vídeo ele comoveu os parlamentares. Então, na esteira do vídeo, a gente teve mais de 50 proposições que foram apresentadas aqui na casa, né, fora o estoque, né, que você tinha de projetos que giravam em torno, né, dos direitos da criança e do adolescente no ambiente digital. Dentre eles, né, o PL que originou essa lei, que já vinha tramitando, né, que depois o Lucas vai falar com mais precisão. E o que acontece? Né? O presidente da casa, ele designa então, né, esse grupo de trabalho para se debruçar tanto sobre esses novos projetos quanto os projetos que já tramitavam na casa. E aí, sob a liderança, né, da deputada Rogéria Santos, os parlamentares do grupo começam a estudar todas essas proposições e ver o que se poderia tirar daí de denominador comum. Então, veja, o grupo ele começou a se debruçar, né, sobre o que existia ali em termos de prevenção, em termos de sistema de proteção, em termos de combate ao trabalho infantil, em ambiente digital. Veja, isso foi muito importante porque você tinha, né, uma percepção de que você deveria regulamentar o trabalho do influencer mirim, né, e os especialistas, os movimentos sociais, quando vieram aqui para casa, foram muito claros, né, de que, pelo contrário, de que a gente deveria reforçar, né, enfim, o que está na Constituição, o que está, né, nas convenções da OIT, de que criança não trabalha, a não ser na condição, né, de aprendiz, e o trabalho artístico, né, ele deve ser, as atividades artísticas, né, elas devem ser muito bem regulamentadas, e o Congresso Nacional, né, a Câmara dos Deputados, ela apreendeu muito bem esses argumentos, né, tanto que aprovou um projeto que agora está tramitando, né, no Senado Federal. Então foi um debate muito rico, e um debate que, inclusive, aconteceu no âmbito penal. Então, eu diria que esse projeto, né, que vinha sendo debatido já em outros âmbitos, ele foi apadrinhado, né, pelo GT e recebeu um carinho muito especial, porque começou a ser debatido, né, enfim, com policiais federais, né, com promotores, com entidades da sociedade civil, com representantes do governo, com os nossos técnicos aqui da casa, né? E eu acho que, enfim, né, ele recebeu aportes aí muito interessantes. Para resumir, Ana, eu acho que nós tivemos aqui um trabalho na Câmara dos Deputados, né, de muito diálogo e muita produção de estudo, né, em cima dessas proposições. E nisso eu queria aqui registrar, né, assim, a liderança da deputada Rogéria Santos, né, foi fundamental. Com muita sabedoria, né, muita competência, ela coordenou esse processo, né, e teve frutos como esse próprio aprovação, né, dessa lei. E aqui também, né, a própria Câmara dos Deputados, né, designou um grupo muito qualificado, né, de profissionais de fora da consultoria legislativa, né, a gente teve aqui já conversando com o André Freire, né, especialista, sim, em proteção de dados, e também da consultoria legislativa, dentre eles o Lucas Jacques, né? Você sabe que sempre quando eu não entendo muito de um tema, eu trago quem entende aqui para conversar. E o Lucas, ele foi o consultor, né, de direito penal do grupo de trabalho e teve aí à frente, né, da assessoria desse projeto em particular. E foi o projeto que eu acho que vai ser um divisor de águas nesse debate no âmbito penal, né, em relação à proteção da criança e do adolescente em ambiente digital. Né? Então, era assim que eu colocaria, né, o papel do GT. Esse projeto ele já tramitava, o GT apadrinhou e, digamos assim, deu uma nova... Não digo uma nova roupagem, porque ele tramitaria de qualquer forma, né, mas um novo tipo de atenção para ele, né?
0: E é interessante você ter colocado isso, Davi, e aí até a gente passa aqui, né, a palavra para o Lucas também, porque a própria deputada Rogéria Santos, eu entrevistei a deputada aqui no nosso jornal Painel Eletrônico, logo que a lei foi sancionada, e ela enfatizou muito isso, de como foi um trabalho... não só dela como parlamentar, de outros parlamentares, mas com um trabalho muito importante da consultoria legislativa, de especialistas de fora da Câmara, de juristas, de quem trabalha nessa proteção e nessa investigação dos crimes de violações sexuais e abuso sexual de criança e adolescente, especialmente no ambiente digital, mas não só no ambiente digital, e dessas muitas mãos que participaram da construção desse texto. E isso também é interessante, quem acompanha a gente, saber que a consultoria legislativa ela tem vários temas mesmo, e vários especialistas de diferentes áreas, e o Lucas, então, que está como nosso convidado hoje aqui no Papo de Futuro, dessa área penal. E aí, Lucas, eu acho que seria bacana você colocar mesmo para quem está aqui com a gente e acompanhando o Papo de Futuro, seja ao vivo, seja depois em podcast, as inovações dessa lei. É claro que ela estava dentro desse universo de discussão de mais proteção no ambiente digital, mas ela vai muito além disso. Então, acho que é importante dizer porque, como o Davi salientou, é um divisor de águas essa nova lei.
2: Bom dia, Ana. Bom dia. Um prazer estar aqui. Bom dia, Davi. Nessa questão do processo legislativo, né, o projeto de lei começou com um projeto de autor do deputado Osmar Terra, que já tinha essa preocupação com a primeira infância, com as crianças, e eu já naquela oportunidade pude participar também da elaboração do projeto de lei original, e que, como o Davi falou, já estava tramitando na Câmara, né? Ele já havia sido aprovado na CEPASF, e no final do ano foi aprovado na CCJ também, as duas vezes por votação simbólica, né? Dada a importância do tema. E no decorrer do processo legislativo surgiu a questão das denúncias do FELCA, o grupo de trabalho, E eu também pude participar do grupo de trabalho, e nesse grupo de trabalho a gente fez um apanhado de todas as leis que tramitavam na Câmara a respeito desse tema, dessa temática. E justamente a gente escolheu o projeto de lei 3066 por ser o mais completo, o mais abrangente e o mais protetivo. E a partir dele, o grupo de trabalho, com essas contribuições desses órgãos, né, da Polícia Federal, do Ministério Público, do Conselho Digital, das Big Techs, a gente sentou para discutir realmente um texto que fosse impactante, que fosse, né, era um texto que já era uma lei muito aguardada, né, desde 2008 que não se tinha uma alteração tão grande assim nos crimes do ECA, e muitas vezes o Poder Legislativo é criticado por fazer muitas leis penais, né, por ser com essa expansão toda do direito penal, parece que o direito penal vai tutelar, né, todas as situações. Mas
0: às vezes, de forma, às vezes tem essa crítica, né, Lucas? Isso. De forma, às vezes, pontual, muda um ponto aqui, muda isso. Outro ponto ali. E essa lei, ela vem com uma característica isso. Diferente.
2: Ela,
0: né?
2: Não é só aumento de pena, né? Então, ela trouxe, a partir dessas contribuições, o projeto de lei foi muito aperfeiçoado e trouxe algumas inovações, né? Dentre elas, uma das principais, que até o Davi contribuiu bastante, é retirar do ECA o termo pornografia infantil. Porque o termo pornografia infantil, apesar de muito clássico, assim, digamos, no direito penal, ele refletia uma realidade que não é. Né? Pornografia remete a consenso. Né? Então não é o caso aqui. Né? O caso é abuso, exploração. E, no caso que ficou, né, positivado em lei, a violência sexual contra criança e adolescente. Então essa é uma das principais inovações, tirar esse termo pornografia do ECA. Então não tem mais. Foi substituído por violência sexual contra criança ou adolescente. E foi ampliado também as hipóteses de infiltração policial virtual na internet, que é um instituto, uma ferramenta de investigação que já existia, né, no ECA. Foi ampliado ali alguns crimes. E a principal novidade foi o estabelecimento da ronda virtual. Durante a tramitação do PL, surgiu saiu na mídia uma decisão do STJ validando esse procedimento. Então, o grupo de aí a gente, a partir dessa decisão do STJ, como já tinha sido validado, a gente positivou em lei para permitir que as polícias consigam fazer essa ronda virtual. O que é a ronda virtual? É a utilização de um software específico que varre a internet buscando arquivos já marcados como tendo conteúdo de violência sexual contra a criança e adolescente. Esses arquivos são compartilhados em partes na internet e esse software ele consegue já detectar esses arquivos que já são marcados como contendo esse tipo de material e ele faz como se fosse uma varredura, como se fossem os policiais na rua fazendo uma ronda procurando crimes. É o que esse software faz e agora é positivado em lei. E dependendo da situação, no caso de flagrante, risco à vida e risco à integridade física, a autoridade policial consegue pedir o registro de conexão e os dados cadastrais sem autorização judicial, depois comunicando em 48 horas. Mas antes, para conseguir ter essa agilidade maior, inclusive para evitar muitos crimes que são cometidos inclusive ao vivo. Né? Então, um crime está sendo cometido ao vivo, se consegue fazer na ronda virtual a detecção do IP, que está gerando aquela transmissão e a polícia... As polícias conseguem agir com mais rapidez, né?
0: Inclusive, nessa questão do IP, essa nova lei, ela permite que você criminalize a ocultação de IP, que é uma coisa também muito utilizada nesses crimes.
2: Uma das maiores novidades, até, eu acredito que seja até o artigo mais polêmico da lei, às vezes por ser mal compreendido, né? Inicialmente, o que é o IP, o modulador de proxy, né? Toda vez que a gente acessa a internet, a gente acessa a internet do endereço IP, que é o endereço físico, onde que está a pessoa que está acessando. E hoje em dia, com as redes virtuais, as VPNs, a gente consegue modular o proxy, ou seja, a gente consegue fazer várias rotações, né, de proxy, e a polícia vai ver de onde é que está saindo aquela transmissão, vai ver, ela está lá na Malásia, mas na verdade a pessoa está no Brasil, mas com a utilização da VPN consegue ocultar. Isso dificulta muito o trabalho da polícia na investigação. Então, a gente, com o projeto, vai ser uma causa de aumento de pena. Ou seja, como é uma conduta mais gravosa, de ocultar sua identidade para o cometimento de crimes, no ambiente virtual, particularmente nesse tipo de crime previsto no ECA, ele vai ter uma conduta mais agravada. Vai ser um terço a mais de pena por estar utilizando essa tecnologia para ficar oculta no meio virtual. Então, no projeto original era um crime autônomo, né? Aí a gente decidiu tirar como crime autônomo para não dar qualquer outra interpretação equivocada. É muito criticado por estar sendo criminalizado o uso de uma tecnologia. Né? Mas é o uso da tecnologia para quando um crime é cometido. Né? Então, se nenhum crime é cometido, pode usar a tecnologia, deve usar a tecnologia, né? Para acessar bancos, para se proteger. Agora, no momento que tu está cometendo um crime e usa... Durante esse crime, essa tecnologia para se ocultar, aí vai ter um aumento de pena de um terço. Né? Então, essa é uma outra inovação que a lei trouxe também. Né? Aumentos de pena, o crime de aliciamento triplicou a pena mínima, né? O crime de adquirir, possuir, armazenar e solicitar esse tipo de material também triplicou a pena mínima. E uma outra novidade é a questão da simulação, também de fazer montagens de crianças em cenas de violência sexual. Também essa pena foi triplicada, mas principalmente uma conduta que não era criminalizada, era com as novas tecnologias de inteligência artificial, crianças geradas de forma autônoma, ou seja, uma criança que não existe. Né? Hoje já é criminalizado pegar o rosto de uma criança que existe e montar uma cena de violência sexual em cima dela. Não era criminalizado uma cena de uma criança que não existe, uma criança gerada inteiramente, totalmente fictícia, gerada pela inteligência artificial. Né? Então, passou a ser criminalizado essa conduta de fazer, criar, né, cenas de crianças, né, nessas cenas e inteiramente 100% fictício. Era uma brecha que tinha e passou a ser criminalizado.
0: Porque isso, Lucas, e eu acho que é legal a gente deixar isso claro, Lucas, Davi, né? Mesmo com o uso da inteligência artificial, mesmo que não exista de fato ali uma criança, é algo que traz muito prejuízo. E eu acho que isso é importante a gente colocar, que essas cenas, e que a gente deixar claro aqui, né, Davi, como você também ao longo desse processo fala, não se trata de pornografia infantil, é abuso sexual, é violência. Então, esse tipo de situação colocado ali na internet, ainda que pelo uso da inteligência artificial, gera males muito severos. E aí eu acho que é importante colocar, você está colocando ali várias inovações da lei, a gente tem aumento de penas, tem ali a considerar alguns desses crimes como crimes hediondos. Isso tudo, para atividade de repressão a esses crimes, para o que a polícia faz hoje, essa lei ela é suficiente para combater esse crime? O que, que a gente pode esperar como sociedade? Porque é um crime muito brutal. O que, que a gente pode esperar a partir dessa lei?
2: A lei ela fecha muitas lacunas legislativas que antes existiam e que agora não existem mais. Mas toda lei, inclusive a lei penal, ela não é uma panaceia, né? Não é a solução de todos os males, né? Essa lei, particularmente para a atividade policial, foi muito importante, né? Tanto que a gente sentou com um setor da Polícia Federal que trabalha especificamente com esse crime e perguntou para eles, o que vocês precisam para combater esse tipo de crime? Aí eles falaram, a gente precisa isso, isso, isso. A gente filtrou, viu o que era possível fazer para atender o interesse da Polícia Federal com a legislação vigente, com as convenções internacionais, fez um filtro legal, convencional e constitucional, e conseguiu dar instrumento, fornecer instrumentos para a polícia atuar, né? Mas, claro, essa é uma das vertentes do combate a esse tipo de crime, né? Então, não é suficiente. Uma lei sozinha não é suficiente. Precisa, as polícias, né, principalmente dos estados, né, eles precisam ter treinamento para os policiais combater esse tipo de crime, que é um crime muito específico, né? Eu fui policial federal por 15 anos e nunca me interessei em atuar nesse tema, porque é um tema muito difícil. Então, a primeira questão é selecionar policiais capazes de combater esse tipo de crime, treinar esses policiais, investir em materiais, tecnologia para as polícias, como envolve justamente a ocultação de IP, é uma investigação muito complexa, dark web. Então, precisa treinamento, precisa fornecer materiais de informática para esses policiais, para conseguir fazer infiltração, para conseguir fazer, principalmente a ronda virtual, que necessita de softwares específicos. Então, a lei sozinha é uma parte da solução. A outra parte parte do treinamento dos policiais e da capacitação e fornecer mais instrumentos de tecnologia para as polícias conseguir combater esse tipo de crime, né? Que a mensagem do legislativo é clara, né? Não vai ser mais tolerado esse tipo de crime.
0: Davi, Lucas, se o Lucas estava falando aqui, né, desde 2008 que não se tinha uma mudança tão profunda em matéria penal no ECA, no Estatuto da Criança e do Adolescente, e toda essa legislação ali que está ligada agora a partir dessa nova lei. Mas até no grupo de trabalho, né, que estava discutindo essa questão da proteção em ambiente digital, a gente sabe, como o próprio Lucas salienta aqui, só a lei não é suficiente. E a gente tem outros aspectos, saúde mental, trabalho infantil digital, formação de redes de proteção, responsabilidade das plataformas, são temas complexos. Então, na visão de vocês dois, tanto o Davi quanto o Lucas, que agendas se desenham daqui para frente? A gente tem essa mudança importante, significativa, a partir dessa nova lei, a Lei 15.487, mas e nesses outros aspectos? O que a gente pode falar do que está sendo desenhado aqui no Parlamento? Começa por quem? Davi e Lucas?
1: Então, vamos lá, Ana, Davi. Num trabalho que eu desenvolvi aqui na Câmara com a minha colega Daniela Ribeiro, aqui da consultoria, que inclusive originou um livro que a gente...
0: Foi tema aqui do Papo de Futuro.
1: Foi tema do Papo de Futuro, né? A gente chega a duas grandes conclusões, assim, sobre duas grandes direções que a gente precisa nesse tema do combate à violência sexual contra crianças e adolescentes. Em primeiro lugar, a gente precisa de uma governança melhor. Hoje, os programas, as iniciativas que a gente tem, tanto a nível federal, né, quanto nos níveis subnacionais, aí são muito mal coordenados. Então, a gente precisa coordenar melhor o que já existe. Então, é fundamental, por exemplo, que a gente tenha aí uma instância interministerial, que esse problema seja uma preocupação do centro de governo, né, que a gente possa, de alguma maneira, organizar os esforços que estão sendo feitos. Mais importante que isso é a prevenção. A gente confunde ainda muito no Brasil prevenção com campanha e palestra. E prevenção ela vai muito além disso, né? A prevenção ela é mudança de normas sociais, de comportamento dos adultos, no caso. Ela é educação comunitária, ela é educação das próprias crianças e adolescentes para autoproteção. Enfim, quando a gente vai para o ambiente digital, a gente está falando, né, da proteção, né, a partir do próprio design das plataformas, a gente está falando, inclusive também, né, dependendo da idade dessa criança, né, do não acesso né, a internet, enfim, né, ou de redes sociais. É, claro, né, existe o acesso pedagógico, enfim, né? Então, quer dizer, a gente está falando de toda uma agenda de prevenção que ela ainda fica muito, muito sob, né, ainda as caricaturas que a gente tem, né? E sempre lembrando, né, palestras e campanhas são muito importantes, né? Mas a agenda da prevenção ela vai muito além e as evidências mostram, né, que é um campo onde a gente tem, né, os melhores resultados. Alguns dos melhores resultados, né? Não que os outros campos não sejam muito importantes também, mas é barato investir em prevenção e os resultados são muito bons.
0: E Lucas, o que você teria a dizer aí para a gente, para fazer essa conclusão?
2: O Davi falou tudo, né? Prevenção é o ideal, porque a lei, nesse tipo de crime, a gente sabe que a gente consegue responsabilizar de alguma forma os criminosos, mas eles não vão parar, né? Porque a pedofilia é uma doença, né? Então eles não vão parar. Então eles vão ser pegos, vão sair, vão seguir fazendo. Então a gente evitar que as crianças se exponham a esse tipo de situação é fundamental. Então a educação digital das crianças hoje é fundamental. A gente vê, assim, até sempre falo com minha esposa, a gente vai nos restaurantes, a gente vê uma criança de 1, 2 anos com um celular na mão, entendeu? Então é uma porta de entrada, né? O celular e depois as redes sociais é uma porta de entrada para crimes mais graves, digamos assim, né? Porque a gente coloca o acesso de uma criança sem supervisão naquele mundo ali, e aquele mundo ali tem de tudo. É como se a gente colocasse uma criança sozinha na rua. Né? Durante as audiências do grupo de trabalho, a gente pôde ter uma reunião com uma equipe de um jogo online muito famoso. Eu fiquei horrorizado, porque as crianças ficam no mesmo ambiente que adultos. Então, sim, é criança e adulto no mesmo ambiente. É como se tu colocasse teu filho numa festa cheia de adultos. Né?
0: Então, e aí vem o ECA digital, aí também vem o ECA foi digital. Aprovado aqui e
2: isso,
0: virou
2: exatamente.
0: Lei.
2: Então, essa lei que foi aprovada, a 15.487, é o complemento penal do ECA digital. São duas leis muito importantes, né, fundamentais, necessárias, e só que tem, sem a prevenção, sem expor as crianças para esse tipo de risco, né, é o ideal. Né? Então, o ideal é que a lei não seja aplicada, a lei penal, né? Para que não, sem vítima não há crime, né? Então,
1: aliás,
0: e aí, só complementando, que é uma discussão muito da gente aqui, né, Davi, no Papo de Futuro, que nem as famílias podem estar sozinhas nessa, e não é só o poder público, as plataformas têm que se envolver também, tem que ser algo conjunto, até pela complexidade do que a gente está falando.
1: Com certeza. Exatamente. Eu queria só acrescentar uma frase aqui, viu, Ana, que você falou do ECA digital. Havia uma preocupação muito grande, né? Assim, será que o GT e esses outros projetos, né, vão se contrapor ao ECA digital? A gente acabou de aprovar, o que acontece, né? E foi feito um trabalho muito legal dos parlamentares, dos especialistas, né, de complementariedade, né, desses projetos que foram trabalhados aqui, né, com o ECA digital, né? Então foi uma dinâmica bem, bem interessante, que eu acho que vale a pena aqui, marcar aqui, né?
2: Também, só finalizando, né, o projeto, durante a tramitação, foi o Brasil firmou o compromisso de aderir à Convenção de Hanoi, que trata do cybercrime. Então, nessa análise que a gente fez durante o grupo de trabalho, a gente já incorporou, né, instrumentos já previstos na Convenção de Hanoi no projeto de lei, que também está de acordo com a Convenção de Budapeste, também com todas as convenções internacionais sobre o tema, né? Então está bem alinhado.
0: Com certeza. É um assunto que a gente ainda poderia conversar muito e que é importante a gente sempre trazer aqui para o Papo de Futuro, mostrando essa costura importante, né? Que não são leis que estão ali desassociadas. Teve o ECA digital, agora essa lei que muda o ECA, tenda-se a reforço penal para o combate ao abuso sexual de crianças e adolescentes. A gente sabe que tem muito chão pela frente, mas tem o nosso trabalho aqui também de levar mais conhecimento sobre essas novas leis, mostrar que o parlamento está dando essa resposta juntamente com o poder executivo, com as ações principalmente policiais e a sociedade. Vou agradecer mais uma vez ao Davi Carneiro, nosso titular do Papo de Futuro, e hoje ao Lucas de Oliveira Jacques também, que participou aqui com a gente, trazendo aí os detalhes dessa nova lei, a Lei 15.487. Obrigada, viu, aos dois, uma ótima semana.
2: Obrigado,
1: Ana.
0: Tá aí, Papo de Futuro, toda terça aqui com a gente, sobre temas super importantes. E hoje, com essa questão aí do combate à violência sexual contra crianças e adolescentes, especialmente no meio digital. Agora, 9 horas e 3 minutos, antes de encerrar essa edição do painel eletrônico, vou trazer rapidamente a participação aqui dos nossos ouvintes, o Reginaldo Soares Xavier, da Coab Cidade Tiradentes, comentando a proposta que foi aprovada pela Câmara, pelo Senado, e que permite que pessoas vulneráveis parem, né, peçam para o ônibus parar fora ali da área de parada, principalmente à noite. E aí o Reginaldo está me dizendo que em São Paulo tem uma lei de 2016, que já permite essa questão dos passageiros poderem optar pelo local mais seguro e acessível para desembarque no período entre 10 da noite e 5 da manhã do dia seguinte, e que a maioria dos condutores tem respeitado essa determinação da lei municipal. Obrigada pela participação e essa experiência aí contada para a gente, Reginaldo. E vou mandar um abraço especial para a turma da Rádio Câmara de Parauapebas, no Pará, o pessoal que faz aí o Câmara em Sintonia, o Francesco Costa, o Eliésio, o Valdir Silva, o Felipe de Luca, Etienne Santos. Obrigada pela parceria, gente. Um abração aí para Parauapebas. Agora que são 9 horas e 4 minutos, a gente encerra esta edição do Painel Eletrônico, edição de terça-feira, 22 de setembro de 2026. Painel Eletrônico teve apresentação de Ana Raquel Macedo, produção de Marcos Brito e Carmen Fortes. Edição de Ana Raquel Macedo, Marcelo Lacher e Maria Neves. Trabalhos técnicos de Bibiano Nunes, Gilson Ribeiro, Antônio Marcos, Flávia Paiva, Alan de Souza, Gilmar Nunes, Petrônio Lopes e Noé de Jesus. A direção de imagem é do Glaucio Branquinho. A direção da Rádio Câmara é da Verônica Lima e a direção da TV Câmara é da Daniela André. O diretor de comunicação e mídias digitais é o Cláudio Araújo. O secretário de comunicação, o deputado Marcos Beltrão. E o secretário de mídias digitais, o deputado Guilherme Uchoa. A você que esteve com a gente pela Rádio Câmara, pela TV Câmara e pelo canal da Câmara no YouTube, uma ótima terça-feira. Falo mesmo a você que esteve conosco pelas nossas emissoras parceiras em todo o país e pela Rede Câmara de Rádio. Uma ótima terça e a gente volta a se encontrar amanhã, a partir das 8 da manhã. Tchau, tchau.
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12: 9 e 7.
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8: 9:16.
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8: 9:32.

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3: 9:50.

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2: Hoje vamos mergulhar nos valores, missão e objetivos da Assembleia Legislativa do Rio Grande do Norte. A Assembleia Legislativa tem a missão de representar a sociedade potiguar, promovendo o Estado Democrático de Direito. Isso significa legislar e fiscalizar a administração pública em consonância com os interesses da população. Os valores que guiam a atuação da Assembleia são fundamentais: ética, igualdade, liberdade de expressão, respeito e transparência são pilares essenciais para uma legislação justa e eficaz. Dentro dos objetivos desta Casa está o cumprimento dos processos legislativos, apresentando proposições de lei e conduzindo a tramitação dos projetos nas comissões, sempre em conformidade com a Constituição Estadual e o Regimento Interno da Assembleia Legislativa do Rio Grande do Norte. Assim, a Assembleia garante a participação democrática e pública, sendo uma referência de excelência na ação legislativa, trabalhando de maneira informativa e com transparência.
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7: O Instituto Butantan é um dos mais importantes centros de pesquisa em saúde pública do Brasil, conhecido pela produção de vacinas e soros contra o veneno de serpentes, aranhas e escorpiões. Butantan vem do Tupi, e bi quer dizer terra ou chão, mas atan, duro, firme, sendo atan, atan, duríssimo. Portanto, Butantan significa terra muito dura.
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9: 10:04.

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6: A gente também fala Tupi.
7: Iracema, eu nunca mais eu te vi. 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O nome Iracema, da canção de Adoniran Barbosa, vem do tupi e significa saída de abelhas. Irá quer dizer abelha ou mel e sema, saída. É por isso que a saída dos peixes rumo às nascentes de um rio para desovarem se chama piracema. Pirá significa peixe, mas sema, saída.
6: 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Uma parceria Rádio Samara.
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9: 10:17.

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5: 10h32.

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3: A gente também fala tupi.
2: Já já futuca seu Felipe, vamos pro Araripe que os Gonzaga vão chegar. Cantava Luiz Gonzaga, o rei do Baião. Futucar é uma variação de cutucar ou catucar, verbo que vem do tupi cutuque e significa espetar, furar, beliscar. 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Arara mais I, que significa água ou rio, mais P, que significa em ou no.
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4: 10h47.

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2: Hoje vamos mergulhar nos valores, missão e objetivos da Assembleia Legislativa do Rio Grande do Norte. A Assembleia Legislativa tem a missão de representar a sociedade potiguar, promovendo o Estado Democrático de Direito. Isso significa legislar e fiscalizar a administração pública em consonância com os interesses da população. Os valores que guiam a atuação da Assembleia são fundamentais: ética, igualdade, liberdade de expressão, respeito e transparência são pilares essenciais para uma legislação justa e eficaz. Dentro dos objetivos desta Casa está o cumprimento dos processos legislativos, apresentando proposições de lei e conduzindo a tramitação dos projetos nas comissões, sempre em conformidade com a Constituição Estadual e o Regimento Interno da Assembleia Legislativa do Rio Grande do Norte. Assim, a Assembleia garante a participação democrática e pública, sendo uma referência de excelência na ação legislativa, trabalhando de maneira informativa e com transparência.
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7: A gente também fala tupi.
8: O nome do estado do Maranhão vem do tupi e é formado por dois termos: mar mais inhã. Mar é uma variação de embará, bará, que vem de Pará e significa mar ou rio grande. A outra parte da palavra é inhã, que quer dizer correnteza. Então Maranhã virou Maranhão, que tem na origem o significado de mar grande ou mar que corre.
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10: 11:06.

0: Deputado Nelter.
1: Se eu pudesse encaminhar.
0: Já passou o encaminhamento, já está aberto no sistema a votação. Estamos em votação.
1: Os projetos, senhor presidente, é. Os projetos quais são?
0: Esse é o projeto do Ministério Público, do reajuste anual do servidor do Ministério Público. Como teve aqui, como teve no Tribunal de Justiça, como teve no Tribunal de Contas do Estado, esse é o reajuste anual que os poderes dão, cada um dá, tem autonomia para dar, apenas o Ministério Público pede autorização à Assembleia Legislativa.
1: Obrigado.
0: Faltando o deputado Nelto, deputado Isoldo, se pronunciar nessa matéria. Votação encerrada, matéria aprovada, unanimidade, 18 votos sim. Passamos a deliberar sobre matéria de iniciativa do Tribunal de Justiça do Estado, projeto de lei 19 de 26, que altera a redação dos artigos 24, inciso 1, 28, 33, 34, 36, da lei complementar 643, de 21 de dezembro de 2018. Informo que essa matéria tem uma emenda substitutiva. Também terá o parecer oral para se tratar de uma matéria que foi dispensada pelo colegiado de líderes. Parecer oral do ilustre relator, deputado Gustavo Carvalho. Com a palavra, o relator da matéria, em substituição às comissões permanentes, deputado Gustavo Carvalho.
1: Senhor presidente, senhores e senhoras deputadas,

0: foi aprovada pela Comissão de Constituição, Justiça e Redação, que por unanimidade opinou por sua admissibilidade com a apresentação de substitutivo, cabendo neste momento a emissão de parecer oral em substituição ao próprio parecer da comissão. E é nesse sentido, e pela aprovação por unanimidade da Comissão de Constituição e Justiça, que diante do exposto em substituição à Comissão de Administração, Serviços Públicos, Trabalho e Segurança, o meu parecer é favorável, senhor presidente, à aprovação do projeto de lei complementar 1926, na forma do substitutivo aprovado pela Comissão de Constituição. Obrigado.
1: Essa presidência agradece ao deputado Gustavo Carvalho, relator da matéria, que relata favorável à aprovação da matéria. Em discussão, em votação. Vamos votar o substitutivo da matéria. Senhores deputados, concordam, votam sim e confirmam no sistema eletrônico. Senhores deputados que discordam, votam não e confirmam. Votação aberta, senhores deputados.
2: Líderes.
1: Isso.
2: Líderes, aí isso não precisa dizer porque líderes.

0: Deputado Neilton e deputada Terezinha. Deputado Neilton e deputada Terezinha, como votam a matéria? Terminar a votação, matéria aprovada à unanimidade. Passamos a deliberar sobre o projeto de lei 406/2026 do Governo do Estado, que autoriza o Poder Executivo Estadual a transferir temporariamente a sede do Governo para o município de Mossoró. Também, de acordo com a dispensa, concedo a palavra ao relator desta matéria, agradecendo ao colegiado de líderes, deputado Francisco do PT.
1: Senhor presidente, a medida pretende prestigiar as comemorações alusivas à abolição da escravidão em Mossoró, comemorada em 30 de setembro. E esse, todos os governos têm feito essa transferência todos os anos. A matéria, quanto à admissibilidade, encontra amparo no artigo 47, parágrafo 1º da Constituição Estadual. Foi identificado, presidente, apenas um erro material numa data, e nós estamos apresentando aqui um erro de uma emenda de redação para corrigir. A emenda é o seguinte: fica o Poder Executivo autorizado a transferir sede do governo para a cidade de Mossoró, nesse estado, no período compreendido entre 28 e 30 de setembro de 2026. Ante o exposto, o parecer pela admissibilidade e aprovação do projeto de lei 406/2026 com a emenda modificativa apresentada. Eis o meu voto, presidente.
0: Perfeito. A gente recebe a emenda como substitutivo. Vamos votar, então, substitutivo. Em discussão e em votação, senhores deputados concordam, permaneça como estão. Aprovada a matéria. Agradeço aos senhores deputados. Passamos a deliberar sobre os projetos de lei. Projeto de lei 280 de 2020, deputado Francisco, que reconhece como patrimônio cultural e material do Estado do Rio Grande do Norte, as rendeiras Biuros da Vila de Ponta Negra. Mais um, vamos botar em bloco essas matérias. Mais um, deputado Francisco, projeto de lei 203/21, institui no calendário oficial do Estado o Dia Estadual da Cultura Potiguar. Deputado Francisco, projeto 297/2025, reconhece como patrimônio natural, paisagista, turístico, os cânions dos Apertados e Currais Novos. Também, deputado Francisco, o 41/26, reconhece como patrimônio cultural o Carnaval da Cobra. Também, deputado Francisco, 119/26, denomina Ulisses de Oliveira Silva, quadra de esporte da Escola Estadual Dr. Mauro Medeiros. Da deputada Cristiane Dantas, projeto de lei 223/2026, institui diretrizes para o incentivo e oferta gratuita de serviços de aferição de pressão arterial para farmácias e drogarias no âmbito do Estado do Rio Grande do Norte. Da deputada Ivaneide Basílio, projeto de lei 317/2025, institui o Programa Estadual de Fomento à Empregabilidade de Jovens LGBT em Situação de Vulnerabilidade, a ser denominado Programa Jaqueline Brasil

0: empregabilidade no âmbito do Estado do Rio Grande do Norte. Do deputado Gustavo Carvalho, requerimento que requer a realização de sessão solene em homenagem ao deputado estadual José Dias, em reconhecimento à sua notável trajetória pública marcada por 10 mandatos parlamentares. Em discussão, em votação, vamos votar em bloco essas matérias. Senhores deputados, concordam, permaneçam como estão. Aprovado, senhores deputados. Passamos a deliberar sobre projeto de lei, que também vamos votar em bloco. Em bloco, projeto de lei 98/2025, deputado Francisco, que inclui no calendário oficial de evento do Rio Grande do Norte o espetáculo A Paixão de Cristo em Janduís. Deputado Francisco, projeto de lei 148/2025, que reconhece como patrimônio cultural o Barra de Cunhaú. Deputado Francisco, projeto de lei 202/26, que inclui no município de Rachoeiro, na Rota da Fé. Deputada Cristiane Dantas, projeto de lei 251/26, institui a política estadual de conscientização, prevenção e incentivo ao diagnóstico precoce do câncer de ovário. Deputada Edvaneide Basílio, projeto de lei 230/25, cria o programa de inclusão social da diversidade do Estado. Deputado Edvaneide Basílio, projeto 83/26, institui a carteira de identidade da pessoa com doença rara no âmbito do Estado do Rio Grande do Norte. Deputado Edvaneide Basílio, projeto 372/25, institui o protocolo de atuação antirracista e combate à intolerância religiosa na rede pública de ensino. Em discussão e votação, senhores deputados, concordam, permaneça como estão. Projeto aprovado à unanimidade. Passamos a deliberar sobre os projetos de lei. Um do deputado Francisco, de número 122/2021, que institui no calendário oficial do Rio Grande do Norte o Dia das Associações Comunitárias Rurais e das Cooperativas. E o outro do deputado Taveira Júnior, projeto de lei 195/2026, que institui a política estadual Cidade Segura e estabelece diretrizes para promoção de ações integradas de prevenção à violência e fortalecimento da segurança pública no âmbito do Estado do Rio Grande do Norte. Vamos votar primeiro original. Em discussão, em votação, projeto original. Aprovado. Em discussão, em votação, as emendas encartadas. Aprovado à unanimidade. Eu queria agradecer,
1: senhor presidente,
0: aos senhores deputados, passarei a palavra, aos senhores deputados, a presença de todos na importante votação que tivemos no dia de hoje.
1: Senhor presidente.
0: Passamos ao horário das proposições.
1: Questão de ordem pela ONU.
0: Deputado Nelta Queiroz.
1: Senhor presidente, eu estou sendo acionado aqui pelo telefone pelos servidores da nossa Caerne. Existe um projeto de lei, senhores deputados, existe um projeto de lei, já está aprovado em todas as comissões, está aí para ser votado, e queria quem pudesse pedir para assinar o requerimento para colocar em pauta esse projeto de lei da Caerne, que o conteúdo desse projeto, ele é de grande importância, porque foram os servidores da Caerne que me pediram para que a gente conseguisse aprovar esse projeto de lei. Ele dá garantias numa possível privatização da Caerne. Senhor presidente, eu estou com a palavra, vai terminar, se possível, uma questão de ordem. Eu peço mais um minutinho. E eu pedi aos funcionários, que os funcionários me trouxeram o projeto, para que assinasse esse requerimento para ser votado esse projeto de lei, para garantir esses pais e mães de família da Caerne que foram concursados com 10, 15, 20 anos, 30 anos, nos próximos governos, se for privatizada a Caerne, fazer igual do Rio de Janeiro, que foi aprovada essa lei para evitar que servidores, se for privatizada a Caerne, serem demitidos. Ou seja, para esse servidor ser aproveitado na gestão pública do governo do Estado, basta aprovar essa lei de nossa autoria, que está pronto para ser votado. Eu faço um apelo para que os deputados subscrevam o requerimento para a mesa diretora colocar em pauta esse projeto de lei. Mas eu lamento que os deputados estão ignorando a minha fala, estão ignorando esse projeto importante que beneficia esses pais e mães de família da nossa Caerne.
0: Passamos ao horário destinado às proposições. Senhores deputados, se tiverem proposições,
1: peça a palavra,
0: fazê-la no prazo de 2 minutos. Está escrito o deputado Francisco do PT e agora o deputado Nelta Queiroz. Eu já passo a palavra para o deputado Nelta, já que o deputado Francisco não está.
1: Senhor presidente, pleito do nosso grande prefeito de Caicó, doutor Tadeu, sugestão, e aqui eu faço esse encaminhamento para a nossa região do Siridó, que existe em Caicó uma tradição de mais de 35 anos, a passeata do agricultor, que foi ideia do grande líder de Caicó, deputado Vivaldo Costa. E esse projeto de lei, que o povo de Caicó, que o povo do campo, o agricultor, pediram ao doutor Tadeu, e até alguns falaram comigo, e eu dei entrada nesse projeto de lei, está tramitando, fazendo a grande homenagem à passeata do agricultor de Caicó, porque Caicó é a capital da nossa região de Siridó. E aí, esse projeto de lei caminho com a maior satisfação, onde fica reconhecido como patrimônio cultural e material do Estado do Rio Grande do Norte a passeata do agricultor, realizada tradicionalmente no município de Caicó e no Siridó. A você, Vivaldo, que está, inclusive, presidindo a nossa sessão, esta grande homenagem ao homem do campo, à mulher do campo, ao povo produtor, pequeno e médio proprietário rural, da nossa Caicó e da região do Siridó, faça sua homenagem ao povo de Caicó, transformando essa passeata que você construiu, Vivaldo, que é um emblema na política da cidade de Caicó, consequentemente, na nossa região do Siridó, transformando, reconhecendo o patrimônio cultural e material, a passeata do agricultor, que será realizada agora, dia 27 deste mês de setembro, com a grande liderança de você, Vivaldo, e do doutor Tadeu.
2: Passo a palavra para o deputado Francisco, que está inscrito no horário das proposições.
3: Não se encontrando, né?
2: Não se encontrando presente, passamos ao horário destinado às lideranças. Faculta a palavra aos senhores líderes.
1: Peço a palavra, senhor presidente.
2: Deputado Nelto Queiroz. Uma palavra.
1: Senhor presidente, em nome do prefeito Iô Queiroz de Jucurutu, em nome da população de Jucurutu e dos nossos municípios circunvizinhos, Triunfo, Florânia, Santana do Mato, São Rafael, e dos grandes empresários de Jucurutu, que aqui não quero citar os empresários, que Jucurutu alavanca um momento nos últimos anos, um desenvolvimento enorme da área do peixe, da área do queijo, da área da bolada, das massas, da área das fábricas de roupas, para que a gente consiga, com a bancada federal, com o presidente Lula, com o presidente da Caixa Econômica, Carlos Antônio Vieira Fernandes, que esse já fiz esse encaminhamento nos governos passados e já fiz nesse atual governo federal, levar uma agência da Caixa Econômica para nossa Jucurutu. E a Caixa Econômica é um banco do povo simples e humilde. Então, faço mais uma vez esse apelo à bancada federal, ao presidente Lula e ao presidente da Caixa Econômica para viabilizar uma agência da Caixa Econômica para a nossa Jucurutu. Solicito também, senhor presidente, estive ontem na cidade de Mossoró, onde eu tenho minha esposa, Luciana Mota, que é neta de Pitel, do Café Quimimo, que já partiu. E visitando Mossoró, encontrei com várias pessoas. E, lamentavelmente, o governo do Estado tirou o DR de Mossoró.

0: A sede do Departamento do Estado de Rodas atingiu a população simples, atingiu toda a cidade de Mossoró e região. E eu encontrei com várias pessoas idosas, pessoas que têm deficiência, que têm o direito do ônibus gratuito interestadual. E aí eu faço um apelo, já que fecharam o DR em Mossoró, que o governo do Estado, através de uma portaria, determine a outra repartição em Mossoró do Estado, para que dê direito a renovar aquele cartão daquela lei que dá direito às pessoas deficientes e idosas a renovar seu cartão para ter direito a andar de ônibus nos ônibus estadual gratuitamente, porque tem que vir a Natal e aí tem a despesa da passagem, despesa de alimentação. E eu fiquei sensibilizado quando eu encontrei com algumas pessoas e me pediram esse pleito. Faço aqui a minha palavra, a nossa solicitação. Senhor presidente, passei há poucos dias na cidade de Antônio Martins, onde Lila, vereadora, e Michele, e o povo de Antônio Martins, há muito tempo que eu solicito a recuperação do tapa-buraco de Antônio Martins e João Dias. Está sendo feito, mas eu espero que seja bem feito para que realmente seja duradoura essa estrada. Presidente, Caicó, eu conversando com alguns médicos de Caicó, no Hospital Regional do Estado, conversando com o doutor Tadeu, e é uma coisa que eu não posso deixar de trazer, Vivaldo, ao plenário. Muitas pessoas esperando cirurgias ortopédicas, vai chegando uma, duas, três, ficam lá nas enfermarias, e lamentavelmente eu conversei com alguns médicos, conversei com o doutor Tadeu e tive informação que essas cirurgias não estão sendo feitas de ortopedias, porque está faltando o contrato, os anestesistas. E até eu falei aqui com o doutor Alexandre Mota, secretário de Saúde, semana passada, na homenagem que nós fizemos aos 100 anos do hospital do Siridó, que foi Vivaldo Costa que construiu essa grande obra do hospital do Siridó, 100 anos. E eu pedi ao doutor Alexandre Mota para que resolvesse o mais rápido possível, emergencialmente, dispensar a licitação para contratar, para autorizar o serviço dos médicos anestesistas de Caicó, para que esse povo não sofra tanto lá no Hospital Regional do Estado. Lá está se acumulando as pessoas esperando as cirurgias, não estão sendo feitas porque não tem anestesistas. É lamentável. Como o povo pobre sofre, como o povo humilde sofre. E eu vejo a Assembleia Legislativa, praticamente todos os deputados de campanha, vêm ao plenário para votar projeto de lei dos poderes, que aqui eu respeito, nada contra, mas esquece também dessa ação simples, mas é grande para salvar a vida, para esse povo sofrer menos, para contratar esses anestesistas por tanta demora. E aqui eu faço um apelo ao governo do Estado que encontre uma solução para que os anestesistas voltem a trabalhar imediatamente, contrate emergencialmente os anestesistas para que esse povo tenha suas cirurgias realizadas no Hospital Regional de Caicó, consequentemente na nossa região de Siridó. Senhor presidente, faço mais uma homenagem à nossa conterrânea potiguar, Emanuele Dili Palmeira, que ela teve agora seu jiu-jitsu está afiado. A jovem atleta conquistou o bicampeonato brasileiro Kids Sem Kimomo, com título em 2025 e 26 desta edição. Manu disputou duas lutas, vencendo a primeira por finalização e a decisão por 10-0 nos pontos. A atleta aqui receba a minha homenagem mais uma vez, essa jovem que é da cidade de Campo Redondo. Senhor presidente, eu tenho esse projeto de lei que eu falei agora, que o presidente Ezequiel estava presidindo, que é do funcionário da Caerne. Projeto de lei que está na pauta. E a mesa diretora não quer colocar em pauta esse projeto de lei, que é a garantia dos pais e mães de famílias que são servidores da Caerne, que estão preocupados esse servidor da CAE. Os servidores me procuraram através de todos os servidores que aqui apresentei o projeto de lei semelhante ao governo do Estado do Rio de Janeiro, que foi aprovado agora há pouco tempo em outro estado. Essa lei, ela garante aos pais e às mães de famílias que foram concursados na Caerne, que estão na Caerne do Rio Grande do Norte, mas a eleição se aproxima. E é lamentável que eu apresentei um requerimento para que seja com que colocado em pauta esse projeto de lei para ser votado e os deputados não assinaram, porque se assinasse 13 deputados, eu assinei, mas dois deputados assinaram, tive informação, mas eu não estou conseguindo as 3 assinaturas, 14, para colocar em pauta esse projeto, para evitar uma possível demissão em massa dos servidores da Caerne, se caso ela for privatizada, que ninguém sabe quem vai ser o governador do estado. Isso os deputados estão, a maioria estão ignorando, mas Nelta Queiroz não pode deixar de fazer essa fala, fazendo apelo em nome dos pais e mães de família que têm seus filhos, que têm suas obrigações. E se por acaso acontecer o novo governo vender a Caerne, os pais e mães de família estão lá, vão para a rua e vão passar muitas necessidades. O projeto de lei qual é? Vai garantir a eles que o governo do estado, obriga o governo do estado, se for vendida a Caerne, que eu também sou contra, se for vendida a Caerne, os servidores da Caerne sejam aproveitados na gestão pública do governo do estado. Até porque já tem exemplo semelhante na época do Banco do Rio Grande do Norte, Banderne, quando foi fechado pelo governo federal, pelo Banco Central, se aprovou uma lei na época, Geraldo Melo governador, para que os servidores do Banderne fossem aproveitados e foram aproveitados na gestão pública do governo do estado para evitar em massa a demissão dos pais de família do Banderne, da mesma forma da nossa Caerne. É lamentável que esse projeto não tenha sido votado. Me parece que os deputados, nada contra, estão com medo de votar a favor ou contra, mas eu fico aqui com minha voz defendendo esses pais e mães de famílias da nossa Companhia de Águas e Esgotos do Rio Grande do Norte. Senhor presidente, eu quero concluir mais um pouquinho. Mais 5 minutos, 2 minutos, senhor presidente, para fazer um apelo. Eu recebi um pleito da cidade de Olho d'Água do Bosque, onde lá o prefeito Antônio Mar, juntamente com as entidades, sindicatos, trabalhadores rurais, agricultores, familiares de Olho d'Água do Bosque, me encaminharam um pleito para que eu pedisse ao governo do estado o apoio da instituição política e cronograma anual de abertura das comportas do açude Tourão no município de Patu. Esse pleito é feito pelo presidente do Sindicato de Trabalhadores Rurais na cidade de Olho d'Água do Bosque, na pessoa de Maria Cândida da Silva, na pessoa do prefeito, grande prefeito Antônio Mar, que é importante essa reivindicação com o objetivo que refere-se ao açude, do açude Torrão, localizado no sítio Torrão, zona rural do município Patu, requer a formulação e implementação de uma política pública de abertura anual de suas comportas, acompanhada de um cronograma oficial e regulado de liberação das águas, visando o plenamento do leite a jusante da represa. Muito importante isso, quando a lei permite. E através também do presidente da Associação Comunitária Bem-vinda, Maria da Conceição, Antônio Dias da Costa, eu faço esse pleito aqui. O prefeito também, Antônio Mar, me fez esse pleito, onde aqui eu faço o registro na Assembleia Legislativa para que o governo do estado, através da Secretaria de Agricultura, do IGARNE, analise o mais rápido possível a liberação dessas comportas do açude Torrão para beneficiar também não só as pessoas de Patu, na zona rural, como também da cidade de Ouro d'Água do Bode.
1: Anuncio. Muito obrigado, presidente. Deputado Nelson.
0: Senhor presidente, eu quero aqui fazer um registro, um falecimento do meu conterrâneo, ainda primo, Américo Bezerra de Queiroz, reconhecido lá no Jucurutu, Américo Procópio. Eles moram em Santana do Goiás há muitos anos e faleceu ontem. Eu registro os meus sentimentos, a sua esposa Terezinha. Terezinha é filha de Terezinha e Oliveira, da Barra de Santana, Jucurutu. Eu registro os meus sentimentos a toda a família de Américo Bezerra de Queiroz, que partiu para a eternidade. Registro o nosso sentimento também aqui na nossa Casa Legislativa. Muito obrigado, senhor presidente.
1: Anuncio a pauta da ordem do dia da sessão seguinte. Matéria a ser anunciada: Projeto de Lei 406/2026, processo 2912/2026. Assunto: autoriza o Poder Executivo Estadual a transferir temporariamente a sede do governo para o município de Mossoró, Rio Grande do Norte. Iniciativa do chefe do Poder Executivo. Iniciativa do deputado Ezequiel Ferreira. Projeto de Lei 352/2026. Assunto: reconhece como patrimônio cultural material do Estado do Rio Grande do Norte o edifício da antiga estação ferroviária de Angicos, atual sede da Casa da Cultura Popular Professor Paulo Freire. Ainda da iniciativa do deputado Ezequiel Ferreira, projeto de lei 343/2026, reconhece como patrimônio cultural e material do Estado do Rio Grande do Norte o fruto pelo seus saberes, modo de fazer tradicionais e manifestações gastronômicas associadas. Ainda do deputado Ezequiel Ferreira, reconhece o legado histórico, cultural e educacional da experiência das 40 horas de Angico como patrimônio cultural e material do Estado do Rio Grande do Norte. Projeto de Lei 341 reconhece o Angico como a árvore símbolo do Estado do Rio Grande do Norte e como referência ao patrimônio natural e cultural. Iniciativa do deputado Ezequiel Ferreira. E, por último, iniciativa da deputada Divaneide Basílio. Projeto de Lei 253, com patrimônio cultural, histórico, educacional e material do Estado do Rio Grande do Norte e memorial da capoeira localizado no município de Natal.
0: Obrigado, João.
1: Anuncio que compareceu a sessão 18 senhores deputados. Está encerrada a sessão.

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5: 11:49.
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3: Abacaxi é uma palavra de origem tupi, formada por ibá, que significa fruta, mais cati, algo que tem cheiro forte, podendo ser agradável ou não. Então, abacaxi quer dizer fruta cheirosa. Interessante que no português de Portugal, a mesma fruta é chamada de ananás. E essa é outra palavra tupi usada para designar o fruto.
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10: Meio-dia e 33.
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2: 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Por isso, o Tribunal Superior Eleitoral orienta eleitoras e eleitores a já saírem de casa com a colinha eleitoral pronta. No dia 4 de outubro, o eleitor ou a eleitora vai votar 6 vezes. Para escolher o deputado federal, são necessários 4 dígitos. Já para deputado estadual ou distrital, são outros 5. Em seguida, é preciso votar em 2 senadores, ou seja, 2 sequências de 3 números cada. E para fechar, outras 2 dezenas, uma para governador e mais uma para escolher o presidente. Com tantos números, não dá para confiar só na memória. A melhor opção é levar mesmo uma colinha em um pedaço de papel. O TSE disponibiliza um modelo prontinho, só para o eleitor preencher e imprimir. Uma ajuda e tanto para agilizar, ainda mais o tempo de votação dos 158 milhões de eleitores. O Tribunal Superior Eleitoral também disponibiliza um simulador de votação para o primeiro e o segundo turno, para quem vota no Distrito Federal e também no exterior. Do TSE, Vitor Struck.
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4: Meio-dia e 50.

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6: 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Já se a pessoa vai para outro estado, só é possível votar para presidente.
9: Dá para solicitar o voto em trânsito pelo autoatendimento eleitoral no site do TSE ou em algum cartório eleitoral.
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11: 1:06.
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6: 1:18.

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8: 1h34.
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10: Bom dia, você conosco em todo o Brasil. Eu sou o Joubert Carvalho.
11: Eu sou Tércia Guimarães e bom dia para você também que acompanha a gente na Rede Câmara de Rádio. Hoje é terça-feira, 22 de setembro de 2026 e o Câmara Notícia começa agora com muita informação.
10: Bom, ontem foi o Dia Nacional de Luta da Pessoa com Deficiência. O presidente da Comissão de Defesa dos Direitos das Pessoas com Deficiência aqui na Câmara dos Deputados, o deputado Rodrigo Hollenberg, ressalta que o Brasil tem uma legislação avançada, mas precisa garantir a efetividade dos direitos das pessoas que vivem com deficiência.
11: Também vamos falar sobre um projeto aprovado na Câmara que assegura justiça gratuita para pessoas com câncer ou com deficiência.
10: E pessoas que dirigem alcoolizadas podem ficar sujeitas a punições ainda mais duras. É o que determina um projeto aprovado na Comissão de Viação e Transportes aqui da Câmara dos Deputados.
11: Tudo o que os deputados discutem e decidem, você acompanha aqui na Rede Câmara de Rádio. Mas antes, vamos saber como está o tempo hoje em algumas cidades da nossa rede.
10: Pois é, Tércia, nesta terça-feira aqui em Brasília, é início de primavera em todo o país. E aqui amanhã, o dia amanheceu bastante ensolarado, com aumento de nuvens ao longo do dia, mas sem previsão de chuvas.
11: A baixa umidade de 20% exige atenção redobrada dos brasileiros. Beba água, evite atividades físicas ao ar livre entre 10 da manhã e 4 da tarde.
10: Pois é, são bons conselhos, né, para você que está conosco aqui em Brasília. E também quem nos acompanha pela Rede Câmara de Rádio em Itamarandiba, em Minas Gerais, terá tempo firme durante todo o dia com temperatura que pode chegar à marca dos 35 graus.
11: Ontem, um temporal trouxe destruição a Joinville e cidades próximas em Santa Catarina. A previsão para hoje também é de chuva forte pela manhã, com aberturas de sol à tarde em todo o estado.
10: Pois é, você que está nos ouvindo por meio de outras emissoras, são 30 emissoras que fazem parte da nossa Rede Câmara de Rádio. Diga pra gente como é que está o tempo aí na sua cidade. Mande sua mensagem pelo WhatsApp. O número é 619-9978-9080. Enquanto isso, nós vamos começando por aqui o nosso noticiário.
11: Quem nos acompanha pela Rede Câmara de Rádio em Itamarandiba, em Minas Gerais, tem tempo firme durante todo o dia, com temperatura que pode marcar 35 graus.
10: Pois é. Em referência ao Dia Nacional de Luta da Pessoa com Deficiência, o presidente da Comissão de Defesa dos Direitos da Pessoa com Deficiência aqui da Câmara, ele ressalta que o Brasil tem legislação avançada, mas precisa garantir a efetividade desses direitos. E quem nos explica é a repórter Agui Pontes, com mais informações.
8: O Dia Nacional de Luta da Pessoa com Deficiência, comemorado em 21 de setembro, chegou. E com ele, veio a questão de o que alcançamos na promoção de direitos dessa população e se chegamos longe o suficiente. Segundo o IBGE, mais de 14 milhões de brasileiros, pouco mais de 7% da população, convivem com uma deficiência. O deputado Rodrigo Hollenberg, do PSB do Distrito Federal, presidente da Comissão de Defesa de Direitos das Pessoas com Deficiência, diz haver muitas iniciativas na Câmara para promover a qualidade de vida das pessoas com deficiência, mas frisa que a proposta pela proposta não basta.
12: Nós temos diversos projetos em tramitação. Temos projetos que aumentam o limite do BPC, o limite da renda familiar para que a pessoa, a família, continue recebendo o benefício de prestação continuada. Mas o que é mais importante é garantir efetividade na legislação que já foi aprovada. O Brasil tem uma das legislações mais avançadas no mundo. No entanto, existe uma lacuna muito grande entre o que foi aprovado e o que efetivamente existe na vida real das pessoas.
8: Rodrigo Hollenberg pontua que, além de tratar dos direitos dessas pessoas, são elas que devem estar ativamente envolvidas no processo das tomadas de decisão, de forma que entidades representativas possam ser escutadas. Um dos exemplos de lei que contou com a participação ativa dessa população foi a Lei Brasileira de Inclusão ou Estatuto da Pessoa com Deficiência, que versa, entre outras coisas, sobre a acessibilidade que ambientes públicos precisam ofertar às pessoas com deficiência. Essa lei completou recentemente 11 anos. Antônio José Ferreira, coordenador do Programa de Inspiração Paralímpica de Inclusão Produtiva e Geração de Renda no Comitê Paralímpico Brasileiro, é uma das pessoas que, por causa do estatuto, consegue dividir um momento de lazer com a filha.
13: Hoje eu consigo assistir um filme, eu sou um homem cego total, eu consigo assistir um filme, qualquer filme que seja lançado em qualquer sala de cinema no Brasil hoje, eu consigo assistir com minha filha de 12 anos, ela se emocionando e eu também, ela rindo e eu também. Então, por quê? Porque hoje nós temos aplicativos que garantem a acessibilidade no cinema e que trouxe isso para a Lei Brasileira de Inclusão.
8: Ele foi entrevistado nesta segunda para o programa Painel Eletrônico da Rádio Câmara. E entre as coisas que trouxe, Antônio José reconheceu que a sociedade brasileira impõe dificuldades às pessoas com deficiência em muitos pontos, como na busca por emprego ou na ida à escola. Da Rádio Câmara, de Brasília, Agui Pontes.
11: A Câmara aprovou justiça gratuita para pessoas com câncer ou com deficiência. A repórter Paula Bittar explica.
14: A Comissão de Constituição e Justiça da Câmara aprovou um projeto que garante justiça gratuita a pessoas com câncer ou com deficiência. A relatora na CCJ, a deputada Laura Carneiro, do PSD do Rio de Janeiro, destacou que muitas vezes essas pessoas recorrem ao Poder Judiciário justamente para obter acesso a tratamentos e remédios negados pelo Sistema Único de Saúde ou por operadoras de planos de saúde.
15: Quem já enfrenta uma situação tão difícil não pode encontrar mais uma barreira na hora de buscar seus direitos. É uma questão de justiça, mas é também de humanidade. Como relatora da matéria na Comissão de Justiça, defendi a constitucionalidade e o mérito da proposta, que também avançou na Comissão de Finanças e Tributação. Agora precisamos transformar esse projeto em lei e garantir que cidadania, dignidade e acesso à justiça para quem mais precisa.
14: Hoje não há uma lei que garanta automaticamente a gratuidade da justiça para esses grupos específicos. O direito ao benefício é regulamentado pelo Código de Processo Civil e concedido com base na comprovação de insuficiência de recursos, cabendo ao juiz analisar a situação financeira em cada caso. A proposta que garante justiça gratuita a pessoas com câncer ou com deficiência já pode seguir para análise do Senado, a menos que haja recurso para votação pelo plenário da Câmara. Da Rádio Câmara de Brasília, Paula Bittar.
10: Pois é, e a gente continua com a Paula Bittar porque ela vai nos contar que a Comissão de Constituição e Justiça da Câmara dos Deputados aprovou uma proposta que integra servidores de ex-territórios à União. Vamos acompanhar.
14: A Comissão de Constituição e Justiça da Câmara aprovou uma proposta que permite que agentes públicos dos ex-territórios do Amapá, de Rondônia e de Roraima optem por receber remuneração da União. A medida alcança servidores da ativa e aposentados. Para ter esse direito, o agente público deverá ter trabalhado no território ou mantido vínculo com a administração pública local até 10 anos após a transformação do território em Estado. A proposta também pode aumentar a remuneração de algumas categorias, como policiais e bombeiros militares. De acordo com o relator na CCJ, deputado Acácio Favacho, do MDB do Amapá, o texto mostra-se compatível com os princípios constitucionais que asseguram segurança jurídica, tratamento isonômico entre servidores públicos e valorização do serviço público.
16: A ampliação do período de enquadramento para os 10 primeiros anos de criação dos Estados mostra-se compatível com a própria lógica da Constituição de transição administrativa adotada pela União no processo de consolidação federativa dessas unidades federadas.
14: Rondônia foi transformada em Estado em 1981. A União pagou a folha salarial local durante 10 anos após essa mudança. Amapá e Roraima foram transformados em estados pela Constituição de 1988. Nesses casos, o período de transição foi de apenas 5 anos. Poderão integrar o quadro em extinção da União servidores públicos federais e municipais e policiais que trabalhavam nos ex-territórios até a transformação em estado. Servidores admitidos pelo Amapá e por Roraima até outubro de 1998, servidores admitidos por Rondônia até dezembro de 1991 e pessoas que mantiveram relação de trabalho efetiva ou não com a administração pública dos ex-territórios, estados ou municípios. O agente público deverá ser enquadrado no cargo ou emprego de origem ou em outro equivalente. Nos casos de desvio de função, o enquadramento poderá ocorrer em cargo equivalente às atividades efetivamente exercidas. Para isso, a pessoa deverá comprovar a escolaridade ou a habilitação exigida à época. O texto também garante o pagamento das gratificações e outros valores relacionados ao cargo ou emprego em que o servidor for enquadrado. Os servidores continuarão trabalhando para os estados ou municípios até serem aproveitados por um órgão federal. Nesse período, o estado ou município não terá custo com essa cessão. A proposta estabelece que soldos adicionais, benefícios, indenizações, vantagens e demais direitos remuneratórios dos policiais e bombeiros militares dos ex-territórios do Amapá, de Roraima e de Rondônia, incorporados ao quadro em extinção da União, não poderão ser inferiores aos pagos aos policiais e bombeiros militares do Distrito Federal. Essa regra vale para militares da ativa, reformados, da reserva remunerada e pensionistas. O deputado Dorinaldo Malafaia, do PDT do Amapá, considerou que a proposta retira servidores de um limbo jurídico.
17: A transição que se fez de território para Estado, infelizmente, não cumpriu um papel importante que foi valorizar e acolher esses servidores do ex-território que ficaram no limbo jurídico, que ficaram para trás, que tiveram perdas sociais, econômicas e que, portanto, essa emenda parlamentar, ela possibilita essa correção.
14: A deputada Silvia Cristina, do PP de Rondônia, também defendeu que a PEC faz justiça.
18: Nós não falamos simplesmente de uma questão administrativa ou remuneratória. Nós estamos falando de uma história de reconhecimento e, acima de tudo, de justiça. Nós estamos falando de homens e mulheres, trabalhadores, que trabalharam para uma construção de todos esses estados, que prestaram serviços políticos justamente durante um período de profunda transformação institucional, quando deixamos de ser território federal e passamos à condição de Estado.
14: A análise da admissibilidade pela CCJ é apenas o primeiro passo na Câmara. Agora, a proposta ainda precisa passar por uma comissão especial e pelo plenário em 2 turnos de votação. Como veio do Senado, caso não seja modificada pelos deputados, segue então a promulgação. Da Rádio Câmara de Brasília, Paula Bittar.
11: A lei da Mata Atlântica freou desmatamento no bioma em quase 20 anos de vigência. E a reportagem é de José Carlos Oliveira.
19: A Lei da Mata Atlântica vai completar 20 anos em dezembro e tem sido peça fundamental para a redução do desmatamento no bioma. A avaliação é da diretora de Políticas Públicas da Fundação SOS Mata Atlântica, Malu Ribeiro.
20: Antes da Lei da Mata Atlântica, o ritmo de desmatamento era da ordem de 110 mil hectares por ano, ou seja, mais de 110 mil campos de futebol por ano. Isso faria com que o bioma estivesse completamente extinto a partir da fiscalização que a Lei da Mata Atlântica trouxe. Esse ritmo de desmatamento cai para 114 hectares ano.
19: O Atlas dos Remanescentes Florestais da Mata Atlântica, elaborado em parceria com o Instituto Nacional de Pesquisas Espaciais, apontou redução histórica de 40% na supressão de vegetação nativa, saindo de 14 mil hectares em 1985 para 8.600 hectares em 2025. É a menor taxa de desmatamento anual da história de 40 anos de monitoramento do bioma, o que leva a projeções otimistas do diretor executivo da Fundação SOS Mata Atlântica, Luiz Fernando Pinto.
21: Se a gente seguir nesse ritmo de redução de 20 a 30% a cada ano, a Mata Atlântica vai ser o primeiro bioma do Brasil a alcançar o desmatamento zero ainda antes de 2030.
19: A Lei da Mata Atlântica surgiu em 2006 a partir de um projeto do ambientalista e ex-deputado Fábio Feldman, analisado por 14 anos no Congresso Nacional. Com 51 artigos, o texto trata de proteção e uso sustentável da variada vegetação nativa do bioma, das florestas de pau-brasil às matas de araucária, incluindo manguezais, restingas, campos de altitude e brejos interioranos. Foi o bioma mais devastado desde o descobrimento do Brasil em 1500 e a gradual ocupação das cidades litorâneas e seus arredores. Essas áreas abrigam hoje 70% da população brasileira e respondem por 80% do PIB. Malu Ribeiro relembra a intensa mobilização da sociedade civil para garantir a proteção do bioma em lei.
20: Embora o nosso país, o Brasil, tenha nome de uma de suas espécies do bioma Mata Atlântica, poucas pessoas sabiam que esse bioma é essencial à vida, à regulação dos recursos hídricos, que presta relevantes serviços ambientais e ecossistêmicos, se estendia por 17 estados do país. Foi primeiro necessário apresentar esses dados para a sociedade, levar conhecimento científico para o Congresso Nacional e discutir com diversos setores.
19: Criada há 40 anos, em 20 de setembro de 1986, a Fundação SOS Mata Atlântica liderou parte dessa mobilização, reunindo cientistas, jornalistas, empresários e ambientalistas em geral. Entre os desafios futuros está a restauração do bioma, principalmente nas áreas florestais, matas ciliares e nascentes de rios. Quase 45 milhões de árvores nativas já foram plantadas em 24 mil hectares de 9 estados e 550 municípios da Mata Atlântica. O coordenador da Frente Parlamentar Ambientalista, deputado Nilton Tato, do PT de São Paulo, reforça a atual meta de restauração do bioma e de combate às propostas de flexibilização da legislação ambiental em análise no Congresso.
22: Que é estratégica a recomposição da Mata Atlântica para poder ter o fluxo gênico, para poder controlar, inclusive, os impactos das mudanças climáticas. E a gente tem aqui, nesse mesmo tempo, lutar para que não tenha mais retrocesso e a gente perder aquilo que a gente avançou até agora.
19: Atualmente, existem 2.125 unidades de conservação que protegem 12% do bioma Mata Atlântica. Da Rádio Câmara de Brasília, José Carlos Oliveira.
10: Agora são 7 horas e 46 minutos, hora de Brasília. Estamos ao vivo em 30 emissoras da Rede Câmara de Rádio que nos acompanha em todo o Brasil e também no YouTube da Câmara dos Deputados.
11: Lembrando que... Opa, desculpa.
10: Nada, eu que acrescentei aqui. Vai lá, Tessa, é você.
11: Lembrando que durante o período eleitoral, o nosso chat ficará fechado, tá, gente? Mas você pode mandar sua mensagem para o nosso WhatsApp, que é o 61999789080, ou para o nosso e-mail, radio@camara.leg.br.
10: Bom, atenção você que gosta de dirigir alcoolizado, hein? Deputados aprovaram em comissão o endurecimento de punições para motoristas alcoolizados. A repórter Kate Nayami nos traz as novas penas que serão aplicadas nesta nova proposta aqui da Câmara dos Deputados.
23: A Comissão de Aviação e Transportes da Câmara dos Deputados aprovou o projeto de lei que endurece punições para motoristas que dirigem alcoolizados. A proposta prevê que o valor da multa para condutores que forem pegos com Carteira Nacional de Habilitação cassada ou com direito de dirigir suspenso por direção sob influência de álcool passa de R$ 880 para R$ 2.934. Além disso, o prazo de suspensão começa a ser contado a partir da nova infração. Nas ocorrências em que alguma vítima fique permanentemente inválida, a multa passa para R$ 5.869. Enquanto o período de suspensão do direito de dirigir passa de 12 meses para 5 anos. Segundo o novo texto, se a vítima morrer, as penalidades passam a ser multa no valor de R$ 14.673 e 10 anos de suspensão do direito de dirigir. Nos casos em que envolverem direção sob efeito de álcool, o prazo para o infrator requerer a reabilitação passa a ser 5 anos, a contar da data da cassação. O professor David Duarte Lima explica que há 3 pilares para combater este fenômeno: informação, fiscalização e punição. O especialista reforça ainda a importância de melhorar as táticas de fiscalização no Brasil.
0: A multa não pode ser leve, não precisa excessivamente ser pesada. Então, há um equilíbrio entre, primeiro, o valor da multa tem que desestimular e a certeza da punição também tem que jogar um papel essencial aí. Porque de nada adianta ter um valor muito alto se a fiscalização é falha.
23: A proposta que prevê endurecimento de punições para motoristas alcoolizados, aprovada pela Comissão de Viação e Transportes, agora será analisada pela Comissão de Constituição e Justiça. Da Rádio Câmara de Brasília, Kate Nayane.
11: Projetos em análise pelo plenário pretendem mudar reajuste dos benefícios previdenciários. E a repórter Silvia Munhato nos conta como estão as propostas.
1: O plenário da Câmara deve analisar um conjunto de 24 projetos de lei que tratam de mudanças na Previdência Social. O deputado Pompeu de Matos, do PDT do Rio Grande do Sul, é autor de um dos projetos, que prevê o reajuste de todos os benefícios pelo índice usado para a correção do salário mínimo. Hoje, o salário mínimo é corrigido pelo INPC acumulado em um ano, mais a variação do PIB de 2 anos anteriores, limitada a 2,5%. Ou seja, existe um ganho acima da inflação. Atualmente, o piso de benefícios não pode ser menor que o salário mínimo, mas os valores acima disso só têm a garantia do INPC. Para o Pompeu de Matos, a situação pode acabar igualando alguns benefícios ao mínimo.
2: Vai diminuindo, diminuindo, diminuindo. A tendência é que lá na frente todo mundo fique ganhando um salário mínimo. É contra isso que nós nos levantamos, porque é uma grande injustiça contra o aposentado.
1: Os benefícios pagos pelo INSS variam entre R$ 1.621 e R$ 8.475,55. A proposta resultante dos 24 projetos de lei que tratam de mudanças na Previdência Social já foi analisada em todas as comissões, mas ainda precisa ser votada pelo plenário da Câmara. Da Rádio Câmara de Brasília, Silvia Munhato.
10: Bom, esse é o Jornal Câmara Notícia da Rede Câmara de Rádio. São 7 horas e 50 minutos aqui em Brasília, 6 horas e 50 em Manaus. A gente quer que você participe do nosso jornal. Conte aí pra gente como é que está o tempo na sua cidade. Também mande o seu nome. Nosso WhatsApp é o 619-9978-9080.
11: E acompanhe a gente também pelas redes sociais. Estamos no X, no Instagram, no Facebook e no Blue Sky. Arroba Rádio Câmara.
10: Bom, a Câmara analisa medidas para facilitar o atendimento a pessoas com doença renal, como, por exemplo, promover a diminuição da distância entre a residência do paciente e o local de diálise. E quem nos conta é o repórter Luiz Cláudio Canuto, que tem as informações.
3: O Brasil tem mais de 150 mil pessoas que fazem diálise, segundo a Sociedade Brasileira de Nefrologia. A demanda pelo tratamento vem crescendo e a hemodiálise é a modalidade predominante. Na Câmara dos Deputados, um projeto visa facilitar o atendimento à pessoa com doença renal crônica por meio da redução da barreira de distância entre o paciente e o atendimento. O texto, já aprovado pela Comissão de Saúde, estabelece que o atendimento ao paciente com doença renal crônica observará as diretrizes de regionalização, hierarquização e integralidade da assistência nos termos da lei e das normas do SUS. Os serviços de saúde poderiam, sempre que clinicamente indicados, dar prioridade a terapias que diminuam a necessidade de deslocamento do paciente, inclusive mediante utilização da diálise peritoneal domiciliar. A diálise peritoneal é um tratamento de substituição da função renal que limpa o sangue usando o peritônio como filtro natural. O peritônio é o revestimento interno do abdômen. A comissão aprovou a redação proposta pela relatora, a deputada Silvia Cristina, do PP de Rondônia. O texto original, do deputado Eduardo da Fonte, do PP de Pernambuco, estabelecia que a clínica de hemodiálise deveria estar no máximo a 50 quilômetros do domicílio do paciente. Mas a relatora acha que a fixação de uma distância máxima uniforme é incompatível com a organização regionalizada e hierarquizada do SUS.
18: A gente vê a importância, claro, que deveria estar perto, mas a gente não vê orçamento público que dê para faça essas clínicas a cada 50 quilômetros. Então, nós fizemos uma emenda e, graças a Deus, foi aprovada para que cada paciente com indicação, nós levássemos a diálise peritoneal, que é em casa, onde o paciente ele tem a oportunidade de fazer esse acompanhamento, né? E que, na verdade, é muito dolorido, mas em casa, no seu ambiente, que nós temos a certeza que teríamos um resultado ainda melhor.
3: Segundo Silvia Cristina, a distribuição das unidades de diálise não depende apenas da distância geográfica, mas também de fatores como características epidemiológicas, capacidade instalada, escala de atendimento e pactuação entre a União, estados e municípios. O cenário, segundo ela, reforça a importância de políticas destinadas a facilitar o acesso dos pacientes aos serviços de terapia renal substitutiva. O projeto estabelece que o poder público pode estimular o uso de telesaúde e de monitoramento remoto para acompanhamento clínico de pacientes em terapia renal substitutiva, mas as ações previstas não devem criar despesas obrigatórias ou impor novos encargos administrativos à União. A proposta, que busca facilitar o atendimento à pessoa com doença renal, ainda vai ser votada pelas comissões de Finanças e Tributação e de Constituição e Justiça. Para virar lei, precisa ser aprovada pela Câmara e pelo Senado. Da Rádio Câmara de Brasília, Luiz Cláudio Canuto.
11: Esse foi o Câmara Notícia de hoje.
10: Com apresentação de Técia Guimarães e Joubert Carvalho.
11: Os trabalhos técnicos foram de Bibiano Nunes, Gilson Ribeiro, Marinho Magalhães, Alan Souza, Gilmar Nunes e Antônio Marcos.
10: A direção de imagens de Gláucio Branquinho.
11: Edição de Marcelo Lachari e Ana Raquel Macedo.
10: Pois é, a diretora de rádio da Rádio Câmara é Verônica Lima.
11: Produção Mércia Maciel.
10: Diretor Executivo de Comunicação e Mídias Digitais, Cláudio Araújo.
11: Secretário de Comunicação, deputado Max Beltrão.
10: Secretário de Participação, Interação e Mídias Digitais, deputado Guilherme Uchoa.
11: Um abraço para você. A gente volta amanhã às 7h30.
10: Até lá. Ótimo dia. Tchau, tchau.
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4: 2:03.

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2: 2:18.

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6: 2h34.

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6: 2h50.

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8: 3:04.

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14: 3:19.
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3: 3:33.

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13: 3h52.

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2: Você sabe para que serve a Assembleia Legislativa? Como essa instituição atua e qual seu papel para o Brasil? A Assembleia Legislativa é uma instituição fundamental no sistema democrático brasileiro. Ela é responsável por elaborar, discutir e aprovar leis que afetam diretamente a vida dos cidadãos, abrangendo desde questões locais até temas de interesse nacional. Além disso, a Assembleia também fiscaliza o Poder Executivo, garantindo que as políticas públicas sejam implementadas de forma eficiente e de acordo com o interesse da população. Ou seja, é o lugar onde os representantes do povo se reúnem para debater e decidir os rumos do Estado.
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5: 4:05.
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3: 4:19.

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9: 4h33.

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6: 4h48.

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2: As sessões ordinárias na Assembleia Legislativa do Rio Grande do Norte cumprem o papel

0: papel de promover o debate democrático e a representação dos interesses da população. Um momento crucial para o entendimento e a tomada de decisões que impactam diretamente a vida dos potiguares. Nas sessões ordinárias, as discussões e votações são conduzidas de acordo com a ordem do dia, uma pauta previamente estabelecida onde as matérias são ordenadas de acordo com sua urgência e prioridade. Após a ordem do dia, inicia-se um momento de comunicação das lideranças e o presidente da casa dispõe de até 30 minutos para que os deputados inscritos se manifestem, podendo trazer temas e posicionamentos relevantes. Para finalizar a sessão, acontece a leitura da pauta da ordem do dia seguinte e a convocação para a próxima sessão. Este também é um espaço de planejamento e organização para garantir a continuidade dos trabalhos legislativos.
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10: 5:06.

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11: 5:19.

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7: 5:33.

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7: 5:50.

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3: Olá, Brasil! Existem diversas palavras e expressões incorretas referentes às pessoas com deficiência, que, na verdade, traduzem preconceitos presentes na sociedade. Inválido, paralítico, excepcional ou portador de necessidades especiais são alguns exemplos usados ao longo da história e ainda hoje muito difundidos. Esses termos indicam ideias erradas, pois estão relacionados com as noções de incapacidade, ineficiência e dependência. A expressão correta é pessoa com deficiência, ou seja, primeiro vem a pessoa e depois sua deficiência, que representa uma condição também determinada pelo meio econômico e social no qual a pessoa está inserida. Assim, quanto mais acessível for o ambiente social, menor é a limitação da pessoa. Portanto, vamos usar e divulgar o termo correto e o seu significado, e com isso, combater o preconceito. Tuca Munhoz para o Minuto da Inclusão.
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8: 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Por isso, o Tribunal Superior Eleitoral orienta eleitoras e eleitores a já saírem de casa com a colinha eleitoral pronta. No dia 4 de outubro, o eleitor ou a eleitora vai votar 6 vezes. Para escolher o deputado federal, são necessários 4 dígitos. Já para deputado estadual ou distrital, são outros 5. Em seguida, é preciso votar em 2 senadores, ou seja, 2 sequências de 3 números cada, e para fechar, outras 2 dezenas, uma para governador e mais uma para escolher o presidente. Com tantos números, não dá para confiar só na memória. A melhor opção é levar mesmo uma colinha em um pedaço de papel. O TSE disponibiliza um modelo prontinho, só para o eleitor preencher e imprimir. Uma ajuda e tanto para agilizar, ainda mais o tempo de votação dos 158 milhões de eleitores. O Tribunal Superior Eleitoral também disponibiliza um simulador de votação para o primeiro e o segundo turno, para quem vota no Distrito Federal e também no exterior. Do TSE, Vitor Struck.
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10: 6:05.

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3: 6:20.

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1: 6h35.
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3: Olá, estamos começando mais um Jornal da Assembleia. Confira na edição de hoje. A Assembleia Legislativa aprova a transferência temporária da sede do Governo do Estado para o município de Mossoró. Hospital Varela Santiago realização de conscientização e atendimento a pacientes com fissuras lábio-palatais. O FESA abre concurso com 25 vagas para professores em Mossoró em 3 campos. Eu sou Carlos Henrique Góes e trago essas e outras notícias agora.
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3: A Assembleia Legislativa do Rio Grande do Norte aprovou a transferência temporária da sede do Governo do Estado para o município de Mossoró. Detalhes com a repórter Cleide Villanova.
5: A Assembleia Legislativa do Rio Grande do Norte aprovou, durante a sessão plenária desta terça-feira, uma matéria que autoriza temporariamente a transferência da sede do Governo do Estado para o município de Mossoró, no período de 28 a 30 de setembro de 2026. A mudança é uma forma de prestigiar ao município de Mossoró pelos 142 anos da abolição da escravidão, celebrado anualmente no mês de setembro, considerada a maior festa cívica da cidade. O relator da matéria e líder do governo na Assembleia, deputado Francisco do PT, esclareceu o motivo da transferência da sede do governo e como funciona o Estado com essa mudança.
6: O Estado, o governo transfere, né, toda a sua estrutura administrativa para Mossoró, isso é feito anualmente, aliás, isso é feito em vários, já foi feito por praticamente, eu acredito, todos os governos que antecederam o governo atual. Trata-se de datas importantes, alusivas à abolição da escravidão em Mossoró e, portanto, a aprovação dessa matéria hoje aqui, ela cumpre um ritual que já vem sendo realizado todos os anos. A governadora e sua estrutura administrativa passa a despachar a partir de Mossoró.
5: Os parlamentares aprovaram ainda, durante sessão ordinária desta manhã de terça-feira, outros 20 projetos de lei voltados à inclusão social, à saúde, à valorização do patrimônio potiguar e ao fortalecimento de políticas públicas. Cleide Villanova para o Jornal da Assembleia.
3: O Hospital Infantil Varela Santiago recebe nos dias 30 de setembro e 1º de outubro uma programação especial de conscientização e fortalecimento, atendimento a pacientes com fissuras lábio-palatais no Rio Grande do Norte. Trata-se da Cleft Week 2026, uma ação que é realizada pelo Centro de Reabilitação de Fissuras Lábio-Palatais do Rio Grande do Norte, a CREFIRN, com a promoção do Hospital Infantil Varela Santiago e da Smile Train. A odontopediatra do Centro de Reabilitação de Fissuras Lábio-Palatais do Estado, Vanessa Barbosa, nos fala a respeito da relevância de iniciar o tratamento das fissuras lábio-palatais precocemente.
7: Nós comemoramos o Dia Mundial do Sorriso, que é no dia 2 de outubro, trazendo luz à importância do simples ato de sorrir para o fissurado e sua família. Esse ano, com o tema 30 dias que mudam 20 anos, nós queremos enfatizar a importância do tratamento precoce da fissura e sobre o impacto que esse tempo de encaminhamento traz nos resultados obtidos no tratamento do fissurado ao longo desses 20 longos anos de tratamento.
3: A profissional de saúde bucal também sinalizou para a importância de se ter uma equipe multidisciplinar para receber esses pacientes, que além de condições físicas específicas, possuem marcas psicológicas causadas pela diferença.
7: Então o CREFIRN tem uma equipe multiprofissional que acolhe desde o diagnóstico da fissura quando é realizado no pré-natal, né? Então nós acolhemos a gestante ou após o nascimento. Quando esse diagnóstico é realizado só após o nascimento, esse acolhimento faz uma diferença enorme na vida desses pequenos e suas famílias, que muitas vezes são pegas de surpresa e não sabem como lidar com esses bebês com fissura, né? Então, que esse cuidado que vai desde a alimentação até a preocupação de como esse meu filho vai comer depois, como meu filho vai falar, como ele vai interagir com as pessoas. Então, esse acolhimento traz uma diferença enorme na vida dessas famílias.
3: No primeiro dia, 30 de setembro, o encontro encontro acontece no auditório do Hospital Infantil Varela Santiago e vai contar com a presença de representantes das Secretarias Municipal e Estadual de Saúde, além de pacientes e familiares. Na ocasião, serão apresentados indicadores do trabalho realizado pelo CREFIRN, a exemplo do número de pacientes atendidos, tratamentos desenvolvidos e cirurgias realizadas. Já no dia 1º de outubro, a programação será direcionada aos pacientes, que vão participar de atividades lúdicas, recreação e momento de convivência no auditório do hospital na Deodoro da Fonseca, número 518, no centro de Natal. Produção Alisson Bala, edição de áudio Saldanha, matéria Carlos Henrique Góes para a Rádio Assembleia do Rio Grande do Norte.
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3: O FESA abre concurso com 25 vagas para professor em Mossoró e outros 3 campi. Detalhes com Bárbara Freire.
1: A Universidade Federal Rural do Semiárido, FESA, abriu um concurso público com 25 vagas para professor. As oportunidades estão distribuídas entre os campi de Angicos, Caraúbas, Mossoró e Pau dos Ferros, no Rio Grande do Norte. O edital prevê 14 vagas para ampla concorrência, além de 6 para pessoas pretas e pardas, 1 para pessoa indígena, 1 para pessoas quilombolas e 3 para pessoas com deficiência. As inscrições para o concurso da UFERSA 2026 serão realizadas exclusivamente pela internet, entre 25 de setembro e 11 de outubro. Os candidatos devem acessar o endereço meritux.uferza.edu.br. A taxa de inscrição varia conforme o regime de trabalho e a titulação exigida. Os valores são de R$ 80,00 para vagas de 20 horas e R$ 180,00 para vagas de 40 horas com dedicação exclusiva e exigência de mestrado. E R$ 330,00 para vagas de 40 horas com dedicação exclusiva e exigência de doutorado.
3: A seguir você confere. A Assembleia Legislativa aprova projetos voltados à inclusão, saúde e valorização do patrimônio potiguar. Primavera dos Museus tem programação gratuita no Câmara Cascudo em Natal. Aeroporto Internacional de Natal apresenta crescimento recorde para o mês de agosto desde sua abertura.
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3: A Assembleia Legislativa do Rio Grande do Norte aprovou durante sessão plenária desta terça-feira uma série de projetos de lei voltados à inclusão social, à saúde, à valorização do patrimônio potiguar e ao fortalecimento de políticas públicas. Entre as matérias aprovadas estão iniciativas que criam uma carteira de identificação para pessoas com doenças raras e um programa de inclusão social da diversidade, além de propostas nas áreas de prevenção ao câncer e promoção da saúde. Um dos projetos aprovados cria o Programa de Inclusão Social da Diversidade no Rio Grande do Norte, estabelecendo medidas voltadas à promoção da inclusão e à garantia de direitos. Também foi aprovada a criação da carteira de identificação da pessoa com doença rara.

0: Clara, um instrumento destinado a facilitar a identificação desse público e contribuir para o acesso a serviços e direitos. A matéria estabelece a emissão do documento no âmbito estadual. Na área da saúde, os parlamentares aprovaram ainda a instituição da Política Estadual de Conscientização, Prevenção e Incentivo ao Diagnóstico Precoce do Câncer de Ovário. A iniciativa estabelece diretrizes para ampliar a conscientização sobre a doença, estimular a prevenção e também incentivar o diagnóstico em fases iniciais. Outra proposta aprovada institui diretrizes para o incentivo à oferta gratuita de aferição de pressão arterial por farmácias e drogarias aqui no estado. No setor do turismo e cultura, foi aprovada a inclusão do município de Riachuelo na Rota da Fé e das Tradições Religiosas do Rio Grande do Norte, com a alteração da legislação estadual que regulamenta essa rota. A pauta também reuniu projetos destinados ao reconhecimento de bens culturais, naturais e turísticos do estado. Entre eles, estão o reconhecimento das rendeiras de birros da Vila de Ponta Negra como patrimônio cultural e material do Rio Grande do Norte, da Barra de Cunhaú, em Canguaretama, como patrimônio natural, turístico e cultural. Também foram aprovadas matérias que reconhecem o Carnaval da Cobra como patrimônio cultural e imaterial do estado e incluem no calendário oficial o espetáculo A Paixão de Cristo, de Janduís. A pauta contempla ainda a instituição do Dia Estadual da Cultura Popular e o Dia das Associações Comunitárias Rurais, das cooperativas e dos sindicatos da agricultura familiar. Entre as demais matérias apreciadas estão a instituição do Protocolo de Atuação Antirracista e de Combate à Intolerância Religiosa na Rede Pública de Ensino, além do Programa Estadual de Fomento à Empregabilidade de Jovens LGBTQIAPN+, em situação de vulnerabilidade. Museu Câmara Cascudo terá programação gratuita durante o Primavera dos Museus. Detalhes com a repórter Cleide Villanova.
1: O Museu Câmara Cascudo participa esta semana da programação da 20ª Primavera dos Museus, com o tema Museu para Todas as Pessoas. A proposta é atrair quem já frequenta o espaço, mas principalmente chamar a atenção de quem ainda não costuma ir ao museu. A programação, que segue até o sábado 26, traz uma grande quantidade de atividades para todas as idades, como experiências criativas e sensoriais, mediações, rodas de conversas, oficinas, cultivo na horta e até escavações arqueológicas, como explica o produtor cultural do Museu Câmara Cascudo, Hétero Medeiros.
2: Então, nesta primavera, nós reunimos um conjunto de ações de modo a permitir também, nesse sentido de todas as pessoas, que aquelas pessoas que trabalham e estudam e não podem vir ao museu em dia de semana, né, venham à nossa instituição. Estaremos abertos esse sábado, as exposições, o parque do museu, que é a nossa área verde, para você fazer um piquenique, passear, ter contato com os projetos do Parque das Ciências, com experimentos interativos e criativos, fazendo uso de energias na física, também experimentos químicos. Teremos também, alguns dias da semana, o sítio Escola de Arqueologia, então, para crianças, adolescentes e adultos poderem explorar, fazer escavações simuladas, né, para entenderem como funciona o fazer de um arqueólogo. Teremos também oficinas com plantas da horta, o lançamento, relançamento, né, através de uma versão digital da revista A Cigarra, foi digitalizada na parceria do museu com outros espaços da UFRN, e teremos a inauguração da Reserva Técnica Visitável.
1: A maior parte das atividades terá inscrições no local, e as que exigem inscrição prévia podem ser consultadas no Instagram @mccufrn ou através do site do Museu Câmara Cascudo. A entrada e a participação nas atividades é totalmente gratuita. O Museu Câmara Cascudo e o Parque do Museu ficam na Avenida Hermes da Fonseca, 1398, Tirol. Cleide Villanova para o Jornal da Assembleia.
0: O Aeroporto Internacional de Natal, localizado em São Gonçalo do Amarante, a cerca de 17 quilômetros de Natal, fecha o mês de agosto com um crescimento de 21% no tráfego de passageiros em relação ao mesmo mês de 2025. Entre embarques e desembarques, o terminal registrou quase 243 mil passageiros, alcançando o melhor resultado para o mês de agosto desde a inauguração do Aeroporto de Natal em 2014. Os dados são da Zurich Airport Brasil, que é a administradora do terminal. Em 2026, esse foi o quarto mês em que o aeroporto de Natal apresenta um movimento acima de 20%, o que sinaliza a tendência de crescimento nesse ano. O gerente do aeroporto de Natal, André Lima, avalia não apenas como positivo o índice, mas assinala que trata-se de um recorde tanto no que se refere aos passageiros domésticos quanto aos internacionais.
3: tivemos, nesse mês de agosto de 2026, um crescimento bastante relevante, de 21% se comparado ao mesmo período de 2025, e recorde, né, a maior movimentação de um mês de agosto desde a inauguração desse terminal em 2014. O destaque aqui é que o crescimento ele acontece tanto nos passageiros domésticos, que mostraram 18% de crescimento, quanto, sobretudo, no internacional, com destaque de 76% de crescimento comparados com 2025.
0: Sobre razões que impactaram no avanço de circulação de passageiros e movimentação aérea, estão a melhoria na legislação aliada à promoção turística que foi realizada pelo Trade.
3: Esse crescimento ele é fundamentalmente a combinação de uma estratégia vencedora que passa pela modernização que ocorreu em relação à nossa legislação de subsídio incidente sobre o querosene da aviação, combinada com a promoção turística aprimorada realizada com todo o trade. O Rio Grande do Norte é um destino consolidado e cada vez mais procurado. Por exemplo, como uma boa ilustração dessa força, nesse período de julho e agosto, nós tivemos mais de 176 voos extras colocados pelas companhias aéreas para dar conta dessa demanda do nosso mercado.
0: Do total registrado pela administradora, em agosto foram quase 228 mil passageiros domésticos, uma alta de 18% em relação a agosto do ano passado. Já o movimento internacional somou quase 15 mil passageiros, crescimento de 76% na comparação com o mesmo mês de 2025. O mês de julho também apresentou um crescimento positivo na movimentação de passageiros. E assim como agosto, teve o melhor tráfego para esse mês desde o início das operações do aeroporto de Natal. Foram 251 mil passageiros, o que representa um crescimento de 15%, sendo 236 mil domésticos, um acréscimo de 13%, e 15 mil internacionais, um incremento de 54%. Nos meses de julho e agosto, São Paulo, Brasília, Rio de Janeiro, Buenos Aires e Lisboa figuraram entre os principais mercados emissores de passageiros para o aeroporto de Natal. Durante os dois meses, as companhias aéreas ofertaram 176 voos extras em função da demanda das férias do meio de ano. Produção Alisson Bala, edição de áudio Saldanha, matéria Carlos Henrique Góes para a Rádio Assembleia do Rio Grande do Norte.
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0: Garrafão de água mineral vai ter reajuste de preço a partir de outubro aqui no Rio Grande do Norte. Quem traz detalhes é Bárbara Freire.
5: A água evasada terá reajuste de 10% a 15% no preço a partir de 5 de outubro no Rio Grande do Norte. Atualmente, o garrafão de 20 litros é vendido por valores entre R$ 9 e R$ 15 no estado. Com o reajuste, o novo preço ficará a critério de cada indústria. A medida abrange águas minerais e adicionadas de sais. Segundo o Sindicato das Indústrias de Cervejas, Refrigerantes, Águas Minerais e Bebidas em geral no RN, o aumento ocorre diante da elevação dos custos de produção, envase e distribuição. Segundo o sindicato, a revisão dos valores busca acompanhar o aumento dos custos e manter o equilíbrio econômico do setor, que gera empregos diretos e indiretos no estado. Entre os fatores citados estão o aumento das resinas termoplásticas, usada na fabricação de garrafões, tampas e lacres, além da alta de despesas com energia elétrica, combustíveis e logística. Outro fator apontado pelo Sincrami RN é a oscilação do preço das resinas, cotadas em dólar. O sindicato também cita a inflação acumulada de 4,22% nos últimos 12 meses, segundo o IBGE, além da alta de índices de atacado.
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7: Olá, Carlos. Olá, ouvintes. Vamos começar o nosso giro falando sobre a equipe do ABC, porque a ABC vive um momento um tanto quanto delicado. No último final de semana, o torcedor do ABC foi surpreendido por uma carta de renúncia da mesa diretora do Conselho Deliberativo. O Conselho Deliberativo aí renunciou, alegando motivos pessoais. Isso causa uma certa estranheza toda a mesa diretora ter pedido essa renúncia de uma única vez. Que eu me lembre, isso é algo inédito na equipe do Mais Querido. E tem um detalhe. No ABC, no modelo de eleições do Mais Querido acontece da seguinte forma: os sócios torcedores elegem esses conselheiros e esses conselheiros é quem fazem a eleição do presidente.

0: foi convocada para o próximo dia 29, uma reunião do Conselho que vai restabelecer a mesa diretora do Conselho Alvinegro. Ainda falando de ABC, o ABC acertou o empréstimo do atacante Esquerdinha, jogador que foi destaque no Campeonato Potiguar de 2025 como artilheiro da equipe na competição, para a equipe do Belo Jardim de Pernambuco. Esquerdinha não teve muitas oportunidades no ano de 2026, mas é considerado uma joia e uma promessa da base alvinegra. Falando agora de dispensa, vamos falar do América, porque o América anunciou, ou pelo menos a gente já tem acesso à informação, de que Moura não permanece no cargo técnico que exercia dentro do América. Ele fazia parte ali do departamento de futebol e Moura, a última cara do América, digamos assim, deixou o cargo, não faz mais parte como diretor alvirrubro e causou uma certa estranheza também no torcedor americano. A gente deseja sucesso ao América e também a Moura, que não faz mais parte dessa equipe alvirrubra. Falando agora ainda de América, a Federação Norte-Riograndense de Futebol definiu a data da final do Campeonato Estadual Sub-20. Vai acontecer no dia 28 de setembro, na próxima segunda-feira, lá na Arena das Dunas, às 3 da tarde. O detalhe é o seguinte: a entrada dessa final vai ser 1 quilo de alimento não perecível. QFC e América decidem o Campeonato Estadual Sub-20. Alisson Bala, para a Rádio Assembleia.
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2: A previsão do tempo para Natal nesta quarta-feira traz sol com algumas nuvens e chuva passageira durante o dia. À noite, tempo firme. Máxima de 29 e mínima de 24 graus. Eu sou Carlos Henrique Góes e essas foram as principais notícias de hoje no Jornal da Assembleia. Nós voltamos amanhã às 7h30 com a reprise desta edição. Até lá!
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1: 6h59.

0: Principalmente fazer com que a mulher vítima da violência doméstica possa processar, ela possa ser recompensada financeiramente pelos danos morais à sua imagem. Então, ela reforça a condenação do agressor e ela reforça, portanto, a luta da vítima para combater esta violência.
1: Lídice da Mata argumenta que a violência doméstica provoca consequências que vão além das agressões físicas, atingindo a saúde mental e a dignidade das vítimas. Para ela, a proposta fortalece a Lei Maria da Penha e amplia os mecanismos de proteção às mulheres.
2: Relações Exteriores.
3: A representação do Mercosul aprovou um acordo para cooperação educacional entre os países do bloco. A repórter Maria Neves explica as medidas propostas.
4: A representação brasileira no Parlamento do Mercosul aprovou o acordo para reconhecimento de estudos e títulos de ensino superior técnico profissional, tecnológico, artístico e de formação de professores entre os países do bloco. Como ressaltou o relator, deputado Vermelho, do PL do Paraná, o texto estabelece apenas princípios gerais e diretrizes para a cooperação. A implantação do reconhecimento mútuo dos diplomas ocorrerá depois que os ministros da Educação do Bloco aprovarem mecanismos como as tabelas de equivalência das disciplinas cursadas. Na opinião do deputado Vermelho, essa previsão garante mais estabilidade para a cooperação educacional entre os países.
5: Ao atribuir à reunião de ministros da Educação a elaboração das tabelas de equivalências, dos instrumentos de reconhecimento e do mecanismo de implementação, o acordo prestigia os órgãos especializados do bloco e institui mecanismos permanentes de atualização de seus procedimentos, conferindo maior estabilidade e previsibilidade à cooperação regional em matéria educacional.
4: Vermelho defende ainda que a cooperação educacional vai favorecer a formação de recursos humanos, fortalecer as redes acadêmicas regionais e contribuir para o desenvolvimento científico, tecnológico e social dos países participantes.
5: É a oportunidade da integração dos nossos professores, dos nossos mestres com os países membros. Tendo a oportunidade de um professor de matemática lá de Foz do Iguaçu dar aula no Paraguai, dar aula na Argentina, no Uruguai e assim vice-versa. Eu acho que isso a gente passa a uniformizar ainda mais a questão educacional do Mercosul.
4: Para o presidente da representação brasileira no Parlamento do Mercosul, deputado Arlindo Quinalha, do PT paulista, o mecanismo de cooperação educacional vai ser especialmente importante para estudantes brasileiros de medicina que se formam nos outros países do bloco. O parlamentar ressaltou que hoje, muitas vezes, esses profissionais encontram grande dificuldade para o reconhecimento do diploma estrangeiro. Da Rádio Câmara de Brasília, Maria Neves.
2: Ciência e tecnologia.
1: Adriano do Baldi, do PP de Goiás, é um dos signatários do requerimento de criação de uma frente parlamentar mista que visa fortalecer o programa espacial brasileiro, garantindo mais recursos e segurança jurídica para o setor.
3: Adriano do Baldi defende o apoio à Agência Espacial Brasileira por considerar a área estratégica para a soberania nacional e como vetor científico e tecnológico capaz de impulsionar a economia espacial e o desenvolvimento sustentável do país.
2: Educação.
1: Passou em mais uma comissão da Câmara proposta que prioriza o uso de métodos de ensino específicos para pessoas com autismo. A reportagem é de Mônica Tati.
6: O diagnóstico precoce e métodos de ensino específicos para pessoas com transtorno do espectro autista deverão ser priorizados. É o que prevê projeto aprovado pela Comissão de Educação da Câmara dos Deputados. O relator na Comissão de Educação, o deputado Tarcísio Mota, do PSOL do Rio de Janeiro, acatou a sugestão da Comissão de Defesa dos Direitos das Pessoas com Deficiência, que alertou que já existem mecanismos para reconhecer a diversidade no processo educacional na LDB, a Lei de Diretrizes e Bases da Educação. Tarcísio Mota considera que a alteração se enquadra melhor na Política Nacional de Proteção dos Direitos da Pessoa com Transtorno do Espectro Autista, que estabelece a promoção e incentivo à formação continuada dos profissionais da educação para a educação especial inclusiva. Mota também reforça a necessidade de suporte pedagógico nas salas de aula do ensino regular.
7: A Política Nacional de Educação Especial Inclusiva orienta os sistemas de ensino para garantir a escolarização de estudantes com deficiência, transtornos do desenvolvimento e altas habilidades ou superdotação em classes comuns do ensino regular, mediante suporte pedagógico adequado e práticas educacionais inclusivas. Nesse contexto, a formação inicial dos profissionais de educação constitui elemento central para a efetivação das políticas de inclusão escolar, especialmente no que se refere à adoção de metodologias pedagógicas acessíveis, estratégias de ensino diversificadas e instrumentos de apoio capazes de responder às diferentes necessidades educacionais dos estudantes.
6: O projeto, que prevê métodos adequados de ensino para pessoas com transtorno do espectro autista, aguarda a apreciação da Comissão de Constituição e Justiça. Se for aprovado, segue para a votação no Senado Federal. Da Rádio Câmara de Brasília, Mônica Tati.
2: Economia.
3: Rui Carneiro, do Podemos, da Paraíba, apoia a proposta que altera o cálculo do IPVA e estabelece limites para despesas da administração pública. O texto prevê que o IPVA seja calculado com base no peso do veículo e também limita os gastos com publicidade institucional a 0,1% da receita corrente líquida dos entes federados.
1: Rui Carneiro defende um teto de 1% sobre o preço de venda do automóvel para o IPVA e a criação de limites para o orçamento do Poder Legislativo e dos Tribunais de Contas. Na visão dele, a medida aumenta a previsibilidade tributária e contém os gastos públicos.
3: Valdemar Oliveira, do Avante, de Pernambuco, apresentou o projeto que permite deduzir do imposto de renda despesas com assistência veterinária para animais de estimação. De acordo com o autor, a medida incentiva os cuidados com a saúde dos animais, reduz o abandono e estimula a formalização do setor.
1: A proposta de Valdemar Oliveira é estabelecer limite anual de até R$ 5.000 por contribuinte para o benefício. O texto prevê ainda a dedução de gastos com consultas, exames, cirurgias, medicamentos, vacinas e planos de saúde veterinários, mediante comprovação das despesas.
2: Consumidor.
3: Beto Pereira, do Republicanos de Mato Grosso do Sul, apresentou projeto que obriga as prestadoras de telecomunicações a retirar, em até 30 dias após o cancelamento do contrato, os equipamentos instalados na residência do assinante. Pela proposta, a retirada deve ser feita sem custos para o consumidor.
1: Beto Preto incluiu no texto que a rescisão contratual deverá ser processada após o prazo de 30 dias, independentemente da devolução dos aparelhos. Na visão do parlamentar, a medida busca reduzir transtornos aos consumidores e tornar mais ágil a troca de prestadoras de serviço.
2: Desenvolvimento Regional.
3: Sérgio Brito, do PSD da Bahia, considera importante ampliar o debate sobre a criação de municípios no Brasil. Ele argumenta que a discussão deve levar em conta o projeto que estabelece regras para a emancipação, incorporação, fusão e desmembramento de municípios.
1: Por isso, Sérgio Brito propõe a participação de representantes do governo, de entidades municipalistas e de especialistas no tema. O deputado ressalta que o objetivo é aperfeiçoar as regras para reorganização territorial e fortalecer o desenvolvimento regional e o Pacto Federativo.
3: Projeto de Félix Mendonça Júnior, do PDT da Bahia, cria o Programa Nacional de Desenvolvimento da Cacauicultura e do Chocolate Artesanal. A proposta reduz impostos federais e simplifica regras ambientais e sanitárias para agroindústrias cacaueiras.
1: O texto cria ainda um fundo para fortalecer a cadeia do cacau e do chocolate de origem. Segundo Félix Mendonça Júnior, a medida amplia a competitividade do Brasil, hoje o sexto maior produtor mundial, no mercado global que movimenta mais de US$ 130 bilhões ao ano.
2: Saúde.
3: Antônio Andrade, do PSDB de Tocantins, defende a aprovação de projeto que cria o Programa Nacional de Vacinação Inclusiva para pessoas com deficiência e com autismo. A proposta prevê atendimento prioritário, ambientes adaptados e possibilidade de vacinação domiciliar.
1: Relator da matéria na Comissão de Saúde, Antônio Andrade recomenda que o programa seja incorporado às regras nacionais de imunização. O texto também prevê capacitação dos profissionais de saúde e materiais acessíveis para orientar pacientes e familiares.
2: Direitos Humanos.
3: A Câmara aprovou regras para a comunicação ao Conselho Tutelar de Atendimentos de Saúde à Criança. A repórter Paula Bittar nos conta como deve funcionar.
8: A Comissão de Constituição e Justiça da Câmara aprovou um projeto que exige a definição de hipóteses objetivas que obrigam a comunicação ao Conselho Tutelar por profissionais de saúde de casos envolvendo crianças e adolescentes. A medida busca evitar que a notificação dependa apenas da avaliação subjetiva do profissional. De acordo com o texto aprovado, os gestores do Sistema Único de Saúde deverão definir as hipóteses específicas em que a comunicação será obrigatória. As informações enviadas às autoridades e os prontuários e fichas de atendimento devem ser mantidos em sigilo. Atualmente, o Estatuto da Criança e do Adolescente determina que a suspeita ou a confirmação de castigo físico, de tratamento cruel ou degradante e de maus tratos contra criança ou adolescente seja informada ao Conselho Tutelar. A proposta que exige a definição de hipóteses objetivas que obrigam a comunicação ao Conselho Tutelar por profissionais de saúde de casos envolvendo crianças e adolescentes já pode seguir ao Senado. Da Rádio Câmara de Brasília, Paula Bittar.
1: Capitão Alberto Neto, do PL do Amazonas, critica o veto presidencial à proposta que prevê a distribuição gratuita do cordão de girassóis pelo SUS. Ele argumenta que a medida garante inclusão e dignidade para pessoas com condições não visíveis.
9: Ao enxergar o cordão de girassóis, você vai ter empatia e vai entender que aquela pessoa precisa sim de prioridade. Isso tem facilitado, tem dado inclusão mais a essas pessoas que têm deficiências não visíveis. E o que nós fizemos uma nova lei, que foi distribuir esses cordões de girassóis pelo SUS. E o governo federal veta essa lei, alegando questões orçamentárias. O custo é muito, muito baixo.
3: Na opinião de Capitão Alberto Neto, a distribuição gratuita do cordão amplia o acesso das pessoas ao símbolo de identificação, o que, segundo ele, favorece o atendimento prioritário e a inclusão. Para o deputado, o impacto financeiro da medida é irrelevante diante do seu papel social.
2: Previdência.
1: Marreca Filho, do PRD do Maranhão, defende a aprovação de projeto que assegura a revisão humana sobre decisões automatizadas que neguem, suspendam ou reduzam benefícios de pessoas em vulnerabilidade. Autor da proposta, ele explica que a análise deve ocorrer antes de a medida produzir efeitos.
3: O texto de Marreca Filho também determina que o cidadão seja informado em linguagem simples sobre o uso da inteligência artificial e os principais critérios considerados na decisão. A matéria ainda estabelece canais acessíveis para contestação por meios não digitais.
2: Últimas notícias.
1: O jornal Câmara dos Deputados chega a Sete Lagoas, em Minas Gerais, amanhã, para mais uma gravação itinerante da Voz do Brasil nos estúdios de emissoras da Rede Câmara de Rádio.
3: Lado a lado, um âncora da Rádio Câmara de Brasília e um âncora da emissora local vão apresentar as notícias relacionadas aos deputados federais. O programa gravado em Sete Lagoas irá ao ar na próxima sexta-feira, dia 25.
1: Termina agora o Jornal Câmara dos Deputados, produzido pela Rádio Câmara, com trabalhos técnicos de Wellington Teles e apresentação de Val Monteiro e Luciana Vieira. Uma boa noite para você.
3: A Voz do Brasil está de volta amanhã. Boa noite.
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7: 8:02.

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11: 8h20.
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8: 8h33.
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8: 8h49.